0: terá como foco a defesa da redução do tamanho do Estado, o incentivo à iniciativa privada e propostas para limitar a atuação do Supremo Tribunal Federal. Nas pesquisas de intenção de voto, o candidato aparece com menos de 5%. E é bom lembrar também para a nossa audiência que já foram oficializados, né, no último final de semana, os candidatos Flávio Bolsonaro, pelo PL, e Ronaldo Caiado, pelo PSD. Agora são 7 horas mais 11 minutos e o Tribunal Superior Eleitoral, o nosso TSE, vai apresentar o funcionamento das urnas eletrônicas para embaixadores e observadores internacionais. Detalhes com Priscila Mazenotti, da Rádio Agência Nacional.
1: O Tribunal Superior Eleitoral marcou para o dia 17 de agosto uma reunião com embaixadores dos Estados Unidos para explicar o funcionamento da urna eletrônica e do sistema eleitoral brasileiro. A OEA, que é a Organização dos Estados Americanos, a União Europeia e o Parlasul também vão acompanhar. Isso porque eles integram a missão de observadores eleitorais. O tribunal foi procurado pela Embaixada dos Estados Unidos para tratar da visita de integrantes do governo norte-americano. Em junho, o ministro Cássio Nunes Marques, presidente do TSE, já tinha se reunido com 25 embaixadores, mas os Estados Unidos querem uma nova reunião. Lembrando que na última sexta-feira, o governo brasileiro negou vistos para dois servidores dos Estados Unidos que queriam monitorar as urnas eletrônicas das eleições de outubro aqui do Brasil. Trata-se do subsecretário do Departamento de Estado para Democracia, Direitos Humanos e Trabalho, Riley Barnes, e o subsecretário adjunto Samuel Sampson. Eles queriam vir ao Brasil para discutir liberdade de expressão relacionada às eleições de outubro. O governo considerou a vinda deles uma instrumentalização política, por isso a negativa dos vistos. Negativa que veio de

0: dias depois do candidato à presidência da República, Flávio Bolsonaro, do PL, divulgar informações falsas sobre as urnas brasileiras durante um evento com diplomatas. A ideia da reunião de agosto é explicar o funcionamento das urnas, reafirmar a sua segurança e lisura dela, que é o patrimônio do povo brasileiro, segundo o próprio TSE. Da Rádio Nacional em Brasília, Priscila Mazenotti.
1: Olha, Ana Rosa, que exaustivo para as autoridades do judiciário brasileiro, né? Especialmente quem trabalha nessa área eleitoral, ter que ficar permanentemente provando a eficácia de um sistema de apuração, do sistema de votação do país, né? Evidentemente, a gente precisa aperfeiçoar qualquer sistema, né? Pesquisadores, técnicos, realmente precisam se debruçar para que a ferramenta melhore a cada ano, né? Para facilitar o uso do equipamento, né, otimizar as filas, enfim, fazer com que os colégios eleitorais fiquem mais organizados e seguros. Tudo bem, essas inovações são sempre bem-vindas. Mas o problema, né, grave é de que a urna eletrônica é tão importante para o nosso país, uma conquista de 3 décadas aproximadamente, tem sido questionada, né, dentro de um contexto de avanço de um autoritarismo, de um avanço de uma perspectiva extremamente perigosa sobre o poder, né? De questionar o resultado eleitoral, de permanência no poder de forma muito perigosa para o país. E aí está aí agora, né, o TSE tendo que convocar embaixadores, observadores internacionais, o que é uma prática muito comum em eleições, né, em qualquer parte do mundo. A gente acompanhou Colômbia, Peru, sempre tem observadores, estudiosos, pesquisadores, para entender a performance eleitoral de cada país. Claro que são todos muito bem-vindos, mas você entende que nesse contexto específico, a visita vem com um sentido muito simples. Ó, queremos mostrar para vocês como é o nosso sistema, né? Como ele é seguro, como é que funciona. Todas as auditorias, inclusive aquelas contratadas por quem questionava o sistema, né, lá atrás, em 22, em 21, comprovaram, né, que de fato é um sistema seguro. O resultado disso, ao cabo, é o fim, né, de que, querendo ou não, acaba criando uma cisma, né, acaba afetando a consciência imaginária do eleitor, que passa a desconfiar de uma ferramenta tão crucial, tão fundamental para a nossa democracia no país, né, Ana Rosa?
2: Exatamente, Afonso. E olha, a alternativa que é dada para quem questiona o sistema eletrônico de votação que a gente usa já há muitos anos aqui no Brasil, e vamos comentar também que é importante dizer que foi aperfeiçoado ao longo de todo esse período, né? O TSE trabalha continuamente, trabalhou durante todos esses anos da atuação das urnas eletrônicas aqui no Brasil para que houvesse o máximo de segurança e também o máximo de eficácia, que no caso é também gerar os resultados o quanto antes. A alternativa que as pessoas que questionam dão é voltar àquele sistema de votação em papel, que, por exemplo, gerou ali bastante questionamento em várias outras eleições que aconteceram aqui na América Latina recentemente, porque aí sim o sistema de votação pode ser dificultado e a apuração ainda mais, né? Porque a gente viu, por exemplo, no caso do Peru, que Keiko Fujimori assume hoje a presidência, demorou mais de uma semana para se fazer a apuração de todos os votos. E teve aí todo um processo de revisão, de auditoria, que foi pedido pela oposição, que também demora muito para ser feito. No caso das urnas eletrônicas, mesmo com o nosso Brasil dessa dimensão que a gente tem, com lugares e rincões com grandes dificuldades de acesso, no mesmo dia ali, pela madrugada, a gente tem 100% das urnas apuradas, o que é uma eficácia do sistema de votação que a gente precisa levar em consideração quando a gente fala de votação no Brasil. É um dos sistemas mais elogiados por quem trabalha com sistemas de votações pelo mundo.
1: Uhum. Pois é, interessante também que quem contesta internacionalmente, né, os aliados internacionais de quem contesta a eficácia das nossas urnas também não é um bom exemplo de respeito à votação e às urnas. Você pega, por exemplo, agora o presidente dos Estados Unidos, Donald Trump, né, recorreu à Suprema Corte para alterar o sistema de votação antes das eleições agora, né? É, aquele do alterar uma lista de eleitores habilitados, enfim, votos por correio. E lá atrás também, naquele processo do MAPS, né, das operações super violentas, né, do ICE, né, do Serviço de Imigração, há muitos analistas e cientistas políticos, inclusive, diziam que o pano de fundo do Trump era uma perseguição aos eleitores imigrantes, né, que ameaçavam, inclusive, o projeto político dele, né? Era um plano que ele não tinha conseguido resolver no primeiro mandato e que ele estava dando sequência agora, de tentar minar eleitoralmente seus adversários locais. Veja, que exemplo de respeito ao voto, né? A democracia, como tanto verbalizam, são esses aliados internacionais que querem chegar no Brasil agora para vistoriar e analisar como funciona a nossa urna eletrônica, que é um exemplo, né? De condensa, de eficácia, de tecnologia, de entrega de resultado, de transparência, de possibilidade de auditoria, né, regulada por um poder autônomo, né, que é o poder judiciário no país, enfim. É, então fica preocupante. E como você bem falou também, né, o resultado disso a gente sabe que é gerar um clima, uma cisma no eleitor que não tinha antes, né? É, e uma cisma enviesada, uma cisma contaminada com o processo eleitoral. Que seja que o TSE cumpra um bom trabalho nesse ano, né? Consiga cumprir com seu papel, fiscalizar muito bem, garantir as boas regras e regras justas para todos os candidatos e candidatas nessas eleições e que o eleitor também consiga votar bem, né? Sem muita fila, sem aquele perrengue, né, Ana Rosa? Porque esse ano temos muitos candidatos para eleger deputado estadual, deputado federal, dois senadores, governador estadual e o presidente da República. Então, é uma lista enorme para a gente. Toma um tempinho ali na fila, mas vai dar tudo certo, não é isso?
2: Com certeza, vai dar tudo certo. É só ir com a cola feita, no papel, porque não pode entrar com o celular no sistema da urna. E vai dar tudo certo, né, Afonso?
1: Com certeza. E mais do que isso, ouvir a Rádio Brasil de Fato, que tem a melhor cobertura sobre as eleições 2026. Para você decidir seu voto, escolher bem sua candidatura, o seu candidato, ouvindo aqui as propostas, as ideias, os debates que serão colocados aí diante da opinião pública a partir de agosto, né, quando a campanha oficialmente começar e os candidatos se colocarem na rua para defender os seus projetos. Nós estaremos aqui na rádio, no site e também nas redes sociais, cobrindo todo esse rolê eleitoral que vai ser 2026. Vamos seguir com o nosso É de Manhã.
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1: Olha a hora, são 7 horas mais 21 minutos. Ana Rosa Carrara, vamos ajudar a cidade de São Paulo a andar?
2: Vamos sim, Afonso, e eu vou começar falando sobre a previsão do tempo para essa terça-feira, 28 de julho, porque hoje, Afonso, o alerta, como ontem já foi também, é da umidade relativa do ar baixa, porque ela está alcançando aí patamares de 30%, o que é considerado um índice de alerta. Então, aqui a dica é reforce a hidratação, principalmente de crianças e idosos. As pessoas que cuidam de crianças e idosos, tomar esse cuidado, porque são as pessoas que desidratam de forma mais severa e podem aí sofrer alguma questão de saúde. E evitem fazer exercício físico ao ar livre na hora mais quente do dia, que é ali entre 2 horas da tarde e 4 horas da tarde. Mas vamos falar da temperatura também, porque nesse momento temos cerca de 16 graus pela cidade. Começamos o dia com 14 graus, que é a mínima do dia, mas a temperatura vai chegar aos 28 graus. Então, aí, aquela amplitude térmica bastante elevada. Então, é praticamente um veranico. E olha, segundo a meteorologia, não vai ser o último desse inverno, viu? A gente ainda vai ter um agosto aí com picos de muito calor. Mas vamos falar também sobre o trânsito na cidade de São Paulo. Eu estava olhando aqui, Afonso, as principais vias da cidade. E, sinceramente, hoje o trânsito não está tão desesperador assim para o motorista na cidade de São Paulo no dia de hoje. Eu vou destacar rapidamente que ali entre na interligação da Marginal Pinheiros com a Marginal Tietê, que realmente é um local ali com bastante fluxo de carros e duas vias importantes, principalmente ali perto do Parque Vila Lobos, tem um congestionamento significativo, até porque a gente tem também ali a entrada da rodovia Anhanguera, bem naquele trecho da Marginal Tietê, então ali tem um fluxo de carro um pouco maior nesse momento, mas ao longo da cidade há pequenos trechos de congestionamento, mas nada significativo. Transportes públicos, transporte sob trilho, segundo as operadoras, todo o sistema de trens e metrôs da cidade circulam com normalidade nesse momento e não há grande fluxo de congestionamento também nos corredores de ônibus por agora, Afonso.
1: Maravilha, Ana Rosa, muito obrigado pelas informações. Vamos seguir com o nosso É de Manhã.
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1: Olha a hora, minha gente, são 7 horas mais 24 minutos. Vamos seguir com o nosso noticiário internacional. A líder da direita peruana, Keiko Fujimori, toma posse hoje como presidente do Peru, marcando o retorno do fujimorismo ao poder após 26 anos. Filha do ex-ditador Alberto Fujimori, Keiko venceu o segundo turno por uma diferença de pouco menos de 50 mil votos sobre Roberto Sánchez, que contestou o resultado e anunciou recurso a instâncias internacionais.
2: A cerimônia de posse, realizada no Congresso, terá entre os convidados o presidente da Argentina, Javier Milei. Antes de assumir o cargo, Keiko anunciou os primeiros nomes do novo governo, incluindo o chefe de gabinete e os ministros das Relações Exteriores e também da Economia.
1: Enquanto isso, familiares de vítimas da repressão estatal convocaram atos e vigílias em Lima para protestar contra o retorno do fujimorismo ao poder, lembrando violações de direitos humanos atribuídas ao governo de Alberto Fujimori. E o presidente dos Estados Unidos, Donald Trump, recebe nesta terça-feira na Casa Branca o presidente da Ucrânia, Volodymyr Zelensky, e o primeiro-ministro de Israel, Benjamin Netanyahu, em reuniões separadas.
2: Com Zelensky, a pauta será a guerra entre a Rússia e a Ucrânia e as negociações para um acordo de paz. O presidente ucraniano afirmou que a principal prioridade do encontro é reforçar a cooperação com Washington na área de defesa antibalística.
1: Já a conversa com Netanyahu deve abordar o conflito envolvendo o Irã, as negociações entre Israel e Líbano e a ampliação dos chamados Acordos de Abraão.
2: Segundo Trump, apesar de divergências pontuais sobre o Irã, ele e o premier israelense seguem alinhados nas discussões sobre segurança e também política externa.
1: Agora são 7 horas mais 27 minutos, um tema preocupante, né, para a população europeia, que é a questão ambiental e climática, né? Nesse período do mês de julho, a França e a Espanha enfrentam mais um dia de combate aos grandes incêndios florestais que já provocaram a evacuação de cerca de 280 mil pessoas nos dois países. Na França, o incêndio na região de Bordeaux já devastou 42 mil hectares, destruiu centenas de casas e obrigou 220 mil moradores a deixarem as suas residências.
2: O presidente francês Emmanuel Macron alertou que as próximas semanas serão difíceis e pediu cautela diante da nova onda de calor prevista para os próximos dias. Na Espanha, cerca de 60 mil pessoas também foram evacuadas, enquanto o fogo já consumiu 77 mil hectares de vegetação.
1: O primeiro-ministro Pedro Sánchez afirmou que o país enfrenta horas decisivas antes da chegada da quarta onda de calor do verão europeu, que deve elevar ainda mais as temperaturas e dificultar o trabalho das equipes de combate às chamas. Agora são 7 horas mais 28 minutos. Vou trazendo para o Brasil um pouco esse debate ambiental. A Floresta Nacional do Jamanchim, no Pará, já perdeu cerca de 30% da vegetação desde o chamado Dia do Fogo. Vocês estão lembrados? Lembra, Ana Rosa, desse dia? Fatídico dia, né? É. Agora, um projeto aprovado pelo Senado pode reduzir em até 30% a área protegida para ampliar atividades de pecuária e garimpo. O texto aguarda a sanção do presidente Lula.
4: A Floresta Nacional do Jamanchim, no sudoeste do Pará, pode perder quase 500 mil hectares de área protegida. O projeto de lei que reduz os limites da unidade de conservação foi aprovado pelo Senado e agora aguarda a decisão do presidente Luiz Inácio Lula da Silva, que pode sancionar ou vetar a proposta. Criado em 2026 para conter o avanço do desmatamento na Amazônia, a floresta já perdeu cerca de 30% do território para as queimadas nas últimas 4 décadas. Segundo dados do MAP Biomas, mais de 380 mil hectares foram atingidos pelo fogo desde 1985. O uso criminoso das queimadas se intensificou a partir de 2019 e ganhou repercussão mundial no chamado Dia do Fogo, em 2019. Além das queimadas, a pressão da agropecuária também avançou sobre a floresta. Hoje, quase 15% da área já está ocupada por pastagens e monoculturas. A proposta aprovada pelo Congresso transforma parte da floresta em área de proteção ambiental, categoria que permite ocupação humana, atividades agropecuárias.

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13: 7 horas e 43 minutos.

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1: Preparado para mais uma palavra que fortalece? Assim diz a Bíblia. Sujeitai-vos, pois, a Deus. Resisti ao diabo, e ele fugirá de vós. Tiago 4:7. Fique por perto. Tem mais verdade vindo aí.
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3: O monarca que reinou por mais tempo foi Luís XIV da França. Ele governou por 72 anos, 110 dias, exaustivo.
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5: Tu te levantarás e terás piedade de Sião, pois o tempo de te compadeceres dela, o tempo determinado, já chegou. Porque os teus servos têm prazer nas suas pedras e se compadecem do seu pó. Salmo 102, 13 e 14. Um homem egoísta, quando está em apuros, é muito difícil de ser confortado, pois as fontes do seu conforto ficam inteiramente dentro de si mesmo, e quando ele está triste, todos os seus mananciais ficam secos. No entanto, um homem de grande coração, cheio de generosidade cristã, tem outras fontes para se abastecer com conforto, além daquelas que se encontram dentro dele. Em primeiro lugar, ele pode ir ao seu Deus e encontrar ajuda abundante. Ele pode descobrir argumentos de consolo para as coisas relativas ao mundo em geral, ao seu país e, acima de tudo, à Igreja. Nesse salmo, Davi estava extremamente aflito. Ele escreveu: "Sou semelhante ao pelicano no deserto. Sou como um mocho nas solidões. Vigio, sou como o pardal solitário no telhado." Salmo 102, 6 e 7. A única maneira pela qual ele poderia ser consolado era através da reflexão de que Deus se levantaria e teria piedade de Sião. Se ele estava triste, contudo Sião prosperaria. Apesar de seu estado triste, Sião se levantaria. Cristão, aprendas a confortar a ti mesmo no relacionamento gracioso de Deus para com a sua Igreja. Porventura, aquilo que é tão caro ao teu Mestre não deveria ser também caro para ti acima de tudo? Que embora o teu caminho seja tenebroso, não podes tu alegrar o teu coração com os triunfos da sua cruz e a dispersão de sua verdade? Nossos problemas pessoais são esquecidos quando olhamos não apenas para aquilo que Deus já fez e está fazendo para Sião, mas nas coisas gloriosas que ele ainda fará por sua Igreja. Experimente esta receita, ó crente. Sempre que estiveres triste de coração e em tristeza de espírito, esqueça de ti mesmo e das tuas pequenas preocupações, e busque o bem-estar e a prosperidade de Sião. Quando dobrares o teu joelho em oração a Deus, não limite a tua petição ao círculo estreito da tua própria vida, embora estejas passando por provações, mas envie as tuas orações pela prosperidade da Igreja. Orai pela paz de Jerusalém, Salmo 122, 6, e a tua alma será revigorada.
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7: Cultive uma pequena horta em casa. Além de ser um passatempo interessante, você pode economizar na compra de verduras e temperos.

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1: 8 horas e 10 minutos.

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3: 8 horas e 25 minutos.

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1: 8 horas e 41 minutos.

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1: 9 horas e 15 minutos.

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7: 9 horas e 31 minutos.

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1: 104,9. 9 horas e 42 minutos.

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1: Nove horas e 53 minutos.

0: O nosso encontro de saúde já está no ar, programa Momento Saúde. Eu sou Sheila Bernardes e converso contigo a partir de agora sobre saúde e qualidade de vida. Quero começar perguntando como você está, como está a sua saúde, o que você tem feito por você, pela sua saúde. Conta pra gente, 7736284210. Você também pode mandar sua pergunta, porque o nosso convidado já está ao vivo em nosso estúdio, Dr. João Ricardo, ginecologista, obstetra e mastologista, já chegou e já está aqui conosco para tirar sua dúvida quando o assunto é saúde. Dr. João Ricardo, seja muito bem-vindo a mais um programa Momento Saúde.
1: Olá, Sheila, a todos os ouvintes. Parabenizar novamente a dona Sheila, que ficou um pouquinho mais experiente.
0: Mais um aninho de vida.
1: Isso é um privilégio, né? Muita saúde, muita alegria, aproveitando os momentos aí junto com a família, com os amigos. Isso eu acho que é o que a gente leva da nossa vida e é o que a gente deixa para os outros.
0: É verdade.
1: Então, meus muito parabéns para você, que é excepcional, né, no seu trabalho. Como uma mãe dentro de casa, uma esposa, como uma amiga, você é especial.
0: Muito obrigada. Isso, coração fica quentinho e grande. Muito obrigada, Dr. João Ricardo. Vindo de você, então, a gente vai falar de saúde e qualidade de vida hoje. O tempo está passando rápido ou é impressão minha? Gente, nós já estamos no finalzinho do mês 7. E aí é hora da gente perguntar às mulheres, será que elas estão se cuidando? Será que este ano já fizeram check-up? Será que já fizeram mamografia? Será que já fizeram o preventivo? Que são exames importantes, doutor João Ricardo?
1: Exatamente, já estamos no meio do ano, já passando, né? Então, você fez o seu check-up esse ano? Você está com seus exames em dia? Aqueles planos que você fez no fim do ano, que a gente fala muito aqui, né? Vamos fazer o projeto para minha saúde, para o meu corpo. Aqueles quilinhos que você queria perder, que você fez promessa no fim de ano. E aí, conseguiu perder algum quilinho? Esse ano já foi metade, né? E daqui a pouco já tem as festas de fim de ano de novo, né? Um momento que é difícil, né, controlar o peso. Então, será que você, seus projetos de vida profissionais, né, os seus estudos, a sua faculdade, se eu vou terminar o meu colégio, se eu vou entrar numa faculdade? E aí, como estão os seus projetos? É um momento também de refletir. Estamos na metade do ano. Fiz alguma coisa? Ainda dá tempo de fazer? O que dá tempo de fazer? Né? Ou vai ficar só para o ano que vem? Será que já vai deixar para o ano que vem e vamos só relaxar e curtir esse final desse ano, esse segundo semestre? Não, né? A gente tem que estar sempre atento, né? Sempre colocando os planos em ação. Temos que colocar os nossos planos, os nossos objetivos em ação.
0: E dar prioridade para alguns, e dentre eles nessa lista entra a saúde. Porque quem não cuida da saúde, de repente, pode ter que parar tudo de forma emergencial para fazer esse cuidado, né? A gente tem, o canal está aberto para que vocês participem conosco. A gente já tem a Daniela Santos conversando com a gente. E ela gostaria de saber por que sempre que ela toma chá, algum tipo de chá, depois ela tem infecção urinária. Ela disse, olha, eu amo tomar chá, só que acabo tendo que evitar, porque parece que eles me causam infecção urinária. Tem algum estudo que comprove isso?
1: Olha, em geral não, né? Os chás acaba sendo um hidratante, né? Então, se a pessoa tem um hábito de tomar chá, ela vai estar tomando líquido, né? 99% ali vai ser água. E ela vai estar se hidratando, ela vai estar fazendo com que ela funcione melhor os seus rins, que essa bexiga esteja mais cheia e ela faça com mais frequência, que ela urine com mais frequência, diminuindo a chance dela ter uma infecção urinária. Então, existe até alguns, o extrato aí geralmente mais é o suco ou cápsulas, que é o extrato de cranberry, que é uma fruta, que diminui risco de infecção urinária. Então, eu acho que ela tem que avaliar melhor o que pode ter. Alguns podem estar relacionados a cálculos renais. Aí, não é a infecção urinária, os cálculos. Eles podem levar a quadros de dor, de ardência também a urinar, então formação de cristais na urina. E existem algumas bebidas que realmente podem aumentar o risco da formação de cristais, de cálculos renais. Mas infecção urinária, não, porque ela vai estar se hidratando mais e vai estar diminuindo a chance dela ter uma infecção urinária. O que ela pode, às vezes, é fazer uma avaliação com um urologista, com um nefrologista, e avaliar, ou se ela já teve histórico de cálculos renais, de ter alguma crise renal. Então, sim, ela vai ter uma restrição de alguns alimentos, ela pode ter orientação e sempre se hidratar, sempre. Então, pessoa que tem muita pedra nos rins, cálculos renais e muita infecção urinária recorrente, sempre se hidratar. Tomar água, suco, água de coco, enfim, tá sempre se hidratando. E o chá também, em geral, os chás também vão ajudar.
0: Olha, tem a Ana Cleide reforçando a questão da infecção urinária, que ela teve um quadro grave de infecção urinária que foi para os rins, mas ela conta que não sentia nada. É assintomática a infecção urinária? A pessoa tem, não está sabendo que tem? Como é que vai fazer então para ter esse diagnóstico e a melhor forma de prevenção?
1: A cistite, ela pode ser assintomática sim, e é bastante comum em idoso. A gente tem que tomar muita atenção, muito cuidado com os idosos dentro de casa. São pessoas que tomam pouco líquido, então eles acabam ingerindo menos líquido, ficam mais tempo sem fazer xixi e eles têm mais risco de infecção urinária. E quando essa infecção ela é baixa, que a gente fala quando ela está só na bexiga, quando é uma cistite, ela pode ser assintomática sim. Agora, quando ela começa a subir para os rins, aí vai dar a pielonefrite. Aí, em geral, a pielonefrite vai ter sintoma sistêmico. Não vai ser só a dorzinha nas costas de um lado, ela vai começar a ter febre, ela vai começar a ter dor no corpo, então vai ter sinais de infecção, né, sistêmica. Então, aí sim, ela vai procurar um pronto-socorro, um pronto-atendimento e vai entender que essa infecção subiu para os rins. Mas a cistite pode ser assintomática e temos que tomar muito cuidado com os nossos idosos.
0: Tá aí, nós temos muitas pessoas conversando com a gente e querendo fazer essa entrevista, também participando e trazendo aqui perguntas para o Dr. João Ricardo. Nós temos, por exemplo, aqui a Maria. Maria está trazendo uma situação aqui para nós.
2: Hoje eu queria aqui fazer uma pergunta para o doutor, que ontem eu passei mal, estou com a gripe já tem um mês, e aí eu não aguentei muita dor nas costas, para debaixo das costelas. Aí ontem me medicaram ontem lá na UPA, e depois que eu comecei a tomar a medicação, eu senti infecção urinária, mas doía, doía demais. E aí, até agora tá, Sheila. Eu queria saber do doutor, será que foi mais da medicação que me deram, Sheila?
0: Será que foi a medicação que deram para ela, doutor João Ricardo?
1: Olha, em geral não, né? Ela começou com esse quadro de dor, então provavelmente a infecção já estava se iniciando ali, e agora ela tem que fazer um tratamento mais de longo prazo, tem que, em geral, a pielonefrite, às vezes tem quadros que vai fazer o tratamento internada, que vai ter que tomar medicação, antibiótico na veia. Às vezes, paciente mais jovem, que não tem nenhuma comorbidade, faz o tratamento, com antibiótico via oral, mas deve fazer por pelo menos uma semana de tratamento. Então, eu acredito que não foi pela medicação, e sim que ela já estava abrindo esse quadro já de infecção urinária.
0: Aí. Agora temos a Denise. Denise também está aqui conversando com a gente, né, Denise? Um abraço, muito obrigada pela participação. Manda também aí a sua dúvida para a gente.
3: Oi, Sheila. Quero te dar os meus parabéns, viu? Que Deus te abençoe grandemente. Você é uma pessoa muito querida, muito especial. Tá bom, Sheila? Que você continue sendo sempre essa pessoa com esse coração tão generoso, tá? Uma pessoa humilde, né? Então, um abraço para você, para o Dr. João Ricardo. Esse ano eu já fiz meu check-up, né? Graças a Deus. Aqui é a Denise, como você me conhece, Sheila. Tudo de bom para você.
0: Muito obrigada pelas palavras, pelo carinho. A gente fica muito feliz de participar da vida das pessoas, poder entrar na casa das pessoas levando informação que salva, que transforma a vida. E ela fez o dever de casa. Check-up feito, doutor João Ricardo.
1: Ela está de parabéns, é isso mesmo. Agora é só aproveitar, comemorar, e seguir em frente. E o ano que vem tem mais.
0: As mulheres que pensam assim, não tô sentindo nada, gente. Não tô sentindo nada. Então, para que ir no médico se eu tô bem, não tô sentindo nada? O que dizer para quem pensa assim? Porque por mais que a gente informe, fale muito da prevenção, ainda tem muitas mulheres que pensam assim. Outra pergunta importante da gente fazer. Fiz o autoexame da mama, não percebi nada diferente, nenhuma alteração. Ainda assim, eu preciso fazer mamografia?
1: Muito bem. Então, eu fico triste, né, realmente, com aquela mulher que fala, não estou sentindo nada, eu não preciso fazer nada, eu não preciso ir ao médico. Mas não, infelizmente, tem várias doenças que são assintomáticas, que não dão nenhum sintoma, nenhum sinal, quando estão no início. E quando elas começam a dar sintomas, começam a dar sinais, ela em geral já está mais avançada e o tratamento é mais difícil a cura, tratamento mais agressivo, enfim. A mulher deve sim fazer a prevenção, então a mulher que iniciou sua vida sexual, ela deve começar a fazer o seu preventivo, a prevenção de câncer de colo de útero, 3 anos após o início da vida sexual. Então, aquela menina com 18 anos começou a namorar, ela tem que ir com 19 anos ao ginecologista? Em geral, não. Né? 3 anos é um tempo bom, até aceitável, até 25 anos para iniciar a prevenção do câncer de colo de útero. Aquela mulher que se apalpa e não sente nada na sua mama, não tem nada, então fez o seu autoexame e não percebeu nada. Se ela tem menos de 40 anos... E se ela não tem ninguém na família próxima, não tem nenhuma irmã, nenhuma mãe que teve um câncer de mama, ela está ok em relação à sua mama. Agora, se ela tem mais de 40 anos, não é suficiente. Né? A recomendação é a mamografia. Então, não adianta fazer só o autoexame. Mulheres com mais de 40 anos devem fazer a mamografia anualmente. Se essa paciente é uma paciente de alto risco, se ela tem uma irmã, uma mãe que teve um câncer de mama, principalmente foi antes dos 50 anos, era uma paciente de alto risco, essa paciente deve até começar a fazer antes esses exames. Até a partir dos 25 anos, uma paciente que tem um alto risco, fez às vezes até um teste genético e está inserida numa família com vários casos, a gente começa a fazer rastreamento às vezes com 25 anos. Então, aquela mulher...
0: Nossa, rastreamento aos 25.
1: Para as pacientes. Mas são casos muito especiais, né? Que estão inseridos numa família com várias mulheres acometidas por doença e, de preferência, que fez um teste genético e comprovou que tem alguma mutação que aumente muito o risco dela ter um câncer de mama. Então, a gente começa a fazer com 25 anos, aí já vai ter as orientações para ela tentar constituir prole, né, não deixar para engravidar muito tarde. Então, por quê? Porque a doença, ela pode ser acometida da doença durante o caminho e isso vai atrapalhar um pouquinho a fertilidade dela, enfim, mudar os planos dela. Então, tem que ter um aconselhamento genético, um aconselhamento médico, familiar, muito importante para esses casos. Mas são raros, não são raros. Em geral, a mulher, a grande maioria, minha avó teve um câncer de mama, mas teve depois dos 50 anos, teve com 60, 70 anos. Então, ela não é uma paciente de alto risco e a rotina para essa mulher é a partir dos 40 anos. Antes disso, eu tinha 25 anos, 20 anos, senti um caroço na mama. Então, essa mulher deve ir a um mastologista. A grande maioria dos nódulos benignos aparecem na casa dos 20, 30 anos. Então, ela vai acompanhar esse nódulo com o mastologista. Se esse nódulo é grande, vai pensar em tirar. Se esse nódulo é pequenininho, em geral, a gente não tira. Então, percebeu alguma coisa no seu autoexame, vá ao médico, independente da sua idade. Não percebeu nada e tem menos de 40 anos e é de baixo risco, é aceitável ficar só em casa. Tem mais de 40 anos... Não sentiu nada na sua mama, mas tem que fazer, no mínimo, a mamografia.
0: Vou te oferecer uma água, porque a Elisângela quer falar com você, a Zenaide quer falar com você. Hoje os ouvintes é que vão fazer a entrevista. Vou ficar aqui só acompanhando. A gente volta já.
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0: Com com a participação das nossas ouvintes, são sempre muito participativas e bem-vindas, né? Aqui no programa Momento Saúde.
5: Eu não preciso estar sentindo, Sheila, porque eu gosto de cuidar, para mim não ter que tratar. Esse ano, por exemplo, eu vou aniversariar mês que vem, faço meus 44 anos. E a partir dos 40 eu comecei a fazer isso. Meu presente de aniversário que eu me dou todos os anos é isso. Faço um check-up geral, mamografia, ultrassom da mama, o exame ginecológico completo, faço tudo mesmo. É cardiológico, eu faço todos.
0: Ela tá com tudo em dia. É o presente de aniversário que ela se dá. Tá de parabéns, né, doutor João Ricardo?
1: Tá de parabéns, seguiu o nosso conselho. E tá dando exemplo para as outras. Muito bom.
0: Muito bacana, parabéns. Agora vamos ouvir a Zenaide. Fala, Zenaide.
6: Oi, Sheila, tudo bem?
0: Tudo.
6: Passando para te desejar um feliz aniversário, que você continue sendo essa pessoa maravilhosa.
0: Amém, muito obrigada.
6: Eu quero fazer uma perguntinha para o doutor. É que eu tomei um chá de canela, cravo e gengibre. Uns dois dias repetido. E fiquei sem conseguir dormir. Será que tem alguma coisa a ver?
0: Uma das queixas mais comuns no programa ultimamente tem sido a insônia. Os ouvintes falam que não estão conseguindo dormir, ter sono de qualidade. Será que os chás impactam nisso?
1: Sim, alguns chás, no caso dela, né, cravo, canela, gengibre, em geral não. Mas muitos desses chás, eles vêm com o chá preto junto, né? É uma mistura, o que vai dar o sabor. Mas muitos desses chás, eles vêm com o chá preto

0: eles têm cafeína. Então deve-se evitar esses chás no período noturno, finalzinho da tarde em diante, porque sim, podem interferir no seu sono, no padrão do seu sono. Hoje as pessoas, até refrigerantes, né, os refrigerantes à base de cola, guaraná, tem um pouquinho de cafeína. Os energéticos, as pessoas usam muito, têm usado muito, né, as bebidas energéticas, estimulantes. Ah, é um termogênico para queimar gordura na academia, e na verdade ali também tem, né, cafeína. Então a pessoa vai malhar à tarde, vai malhar à noitinha, toma um termogênico e vai para a malhação, depois volta. Só do corpo estar mais quente já é mais difícil. Então não é o melhor momento para se fazer atividade física à noite, antes de dormir. O melhor momento para se fazer atividade física realmente é pela manhã. Mas aquela pessoa que vai fazer a tardinha, ela tem que tentar antecipar um pouco, não fazer muito tarde, muito próximo do momento do sono dela. E as pessoas hoje usam, né? Então, às vezes ela está tomando chá de alguma coisa, mas não sabe nem exatamente o que tem lá dentro, né? Então, esses termogênicos que tem, o pessoal usa muito para academia, para ajudar a estimular e queimar a gordura, tem muita cafeína. Então, a taurina, que também tem nos energéticos. Enfim, são alguns alimentos, sim, podem interferir no padrão de sono. No caso dela, esse chá, se era só isso, realmente canela, cravo e gengibre, eu acredito que não foi ele o causador. Mas se ele já tinha junto um mate ou um chá preto, aí sim pode ter sido esse chá que tirou o sono dela.
1: Aí, o programa passou tão rápido, você acredita que acabou o nosso tempo? Mas a gente vai mandar um beijo para a Arlete, que está nos acompanhando. Obrigada, Arlete. E nós temos uma última questão, a última pergunta que a Josi Márcia traz para a gente. Ela cumprimenta, né, a gente, a Márcia. Ela está contando que tem 27 anos, está com 8 semanas de gestação. Ela não tomava anticoncepcional fazia 1 ano e meio. E a menstruação sempre foi regular, com fluxo médio. Fez um ultrassom e descobriu um mioma intramural, né? E aí ela conta aqui pra gente, ela gostaria de saber se esse mioma traz algum risco pra gravidez, se ela precisa ter um cuidado mais específico. Ela diz, olha, eu só descobri porque quando descobri a gravidez eu fui fazer um exame chamado transvaginal. Só tinha feito o preventivo no início do ano. Então a transvaginal já tinha um tempinho que tinha feito. É gestação.
0: Isso.
1: E o miominha que está lá presente.
0: Eu acho que ela pode ficar bem tranquila, tá? Os miomas são muito comuns. Os miomas intramurais, eles em geral, eles não atrapalham a gestação, né? Os miomas que atrapalham, na verdade, a mulher a engravidar são os miomas submucosos, que são os que ficam dentro do útero, na camadinha de dentro do útero, que aí, na verdade, atrapalha a mulher engravidar, aquela que está tentando engravidar, não consegue. Então, esse mioma não atrapalhou a gravidez já está aí e pode ficar bem tranquila. Esses miomas, eles podem crescer no início da gestação, às vezes o mioma pode crescer, mas em geral depois ele estabiliza e depois que tiver o parto, que vai reavaliar qual o tamanho que está esse mioma. Então, em geral, também não se mexe nesse mioma no parto. Ah, vamos fazer a cesárea e tirar o mioma. Em geral, não. A gente não mexe nisso porque o parto já é um momento que tem muito risco de sangramento. Se a gente mexer mais nesse útero, ele vai sangrar mais. Então, a gente não faz nenhum procedimento para, em geral, tirar os miomas junto com o parto, uma cesariana. Ela fique tranquila, faça o seu pré-natal e esse mioma não vai te causar nenhum problema.
1: Bebezinho vai se gerado, desenvolver, tranquilo.
0: Com certeza, não levar a má formações, né? As pessoas ficam realmente com medo, né? Mas não tem como levar a má formação fetal, não, pelo mioma.
1: Muito bom, doutor João Ricardo. Obrigada pela sua presença, pela sua vinda aqui. Tantos ensinamentos, o incentivo para que as pessoas vivam melhor e se cuidem. Obrigada pela sua presença e até o nosso próximo encontro, que seja breve.
0: Muito bom, uma ótima semana, especialmente para você e para todos também que estão sempre acompanhando a Sheila. Essa tem uma turminha grande,
1: que
0: acompanha a Sheila.
1: Né?
0: Eu sou um deles também.
1: Coisa boa.
0: E minha sogra está lá em casa, com certeza,
1: querida,
0: escutando.
1: De radinho ligado.
0: E um abraço a todos, uma ótima semana.
1: Muito obrigada, doutor João.

0: Ricardo, uma ótima semana. O programa Momento Saúde volta amanhã neste mesmo horário. Muito obrigada pela sua companhia.
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9: Dez horas e 50 minutos.

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2: 11 horas e 5 minutos.

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3: 11 horas e 17 minutos.

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1: 11 horas e 35 minutos.

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1: Pessoal, boa tarde, estamos aqui com o presidente do Sindicato dos Trabalhadores e Trabalhadoras Rurais de Independência, seu Romeu. E ele vai falar para a gente aqui um pouquinho sobre os 58 anos de sindicato, né? Está completando o ano hoje, 28 de julho, né? Depois de ter terminado aí os festejos de Senhora Santana, eles se abraçam aí por tanto trabalho feito. Seu Romeu, boa tarde.
2: Boa tarde a você, Jociel. Boa tarde a todos os ouvintes do seu programa. Você é uma data muito marcante para... para nós, diretores do sindicato, para os agricultores, né, esse 58 anos de existência do nosso sindicato. Né? Sabemos de todo o trabalho durante esses anos que nossa entidade tem à frente do representando os agricultores, a agricultura familiar do nosso município. Né? Por isso a gente só tem a parabenizar, né, o nosso sindicato por essa data importante, né, que esses 58 anos que hoje está completando. Parabenizar, Rocel, também a todos a direção que já passaram por esse sindicato, que todos deixaram a sua marca, né, dentro da existência, né, da fundação desse sindicato, que todos, companheiros e companheiras, diretores e diretoras do sindicato, presidente desse sindicato, todos deixaram a sua marca, uma marca de compromisso, uma marca de responsabilidade, que sempre zelaram pela nossa entidade sindical. E agradecer os nossos agricultores, com certeza, os agricultores também estão de parabéns, né? Ter uma entidade dessa, representativa do nosso município, que representa os agricultores, né, ao longo desses anos. Né? E com certeza, se não fossem os agricultores, essa entidade não existia. Ela só existe porque os agricultores são fortes, são resistentes e fazem com que a nossa entidade permaneça viva, de pé, atendendo nossos agricultores e nossos agricultores. Né? Por isso, nosso sindicato está de parabéns, mas nossos agricultores também estão de parabéns também, viu, José?
1: Senhor Romeu, o que mais toca o senhor aqui no sindicato? Né? Porque assim, o senhor, como os outros presidentes também, sempre visitam as comunidades, né? Visitam os sócios também. Tem pessoas responsáveis lá também, que recebem até a mensalidade. O que é que toca mais o senhor quando o senhor vai na casa de cada agricultor, cada agricultora? O que é que toca mais?
2: O que mais nos toca é a necessidade que as pessoas têm de conversa. Né? A forma que a gente é recebido, por onde a gente passa no município, a gente é muito bem acolhido. Em cada casa que a gente chega, nosso sindicato é bem acolhido. E nós temos nossa representação nas comunidades, né? Temos várias delegacias sindicais no nosso município, né? Aquela pessoa que faz aquele trabalho lá para o sindicato, leva a informação, recebe a mensalidade. A gente também tem essas pessoas que fazem, prestam esse trabalho para os nossos associados e associadas. Quando você precisa de uma informação, você não vem até a cidade, lá o delegado, as pessoas capacitadas para estar passando essa informação para os agricultores e as agricultoras. Né? Uma informação, por exemplo, que as pessoas aí têm alguma dificuldade, é só ligar para cá, para o nosso sindicato, aqui para a sede. Qualquer um diretor está apto a estar informando essas pessoas o que eles buscam, né, nossos agricultores e agricultoras.
1: Senhor Romeu, para a gente encerrar, convida aqueles agricultores, aquelas agricultoras a se associarem, né? Porque muitos agricultores e agricultoras, eles só vêm ao sindicato quando realmente assim tão apertado, tão precisando de alguma coisa, né? Faça esse convite aí pro pessoal.
2: É verdade, José. A gente sempre participa de reuniões, José, no nas comunidades, principalmente a reunião do Agroamigo, né? Que toda reunião do Agroamigo a gente tá fazendo parte e a gente sempre tá fazendo essa fala onde a gente passa. Né, convidando aquelas pessoas que não são sócio ainda, buscar se associar, as pessoas se preparar, assim, com seus documentos, para um dia que você for requerer um benefício, você não está precisando de estar querendo inventar documento, ou não tem como você inventar documento, você tem que se preparar ao longo da sua vida. Muitas pessoas dizem, porque eu sou novo, a gente tem que se preparar quando a gente é novo mesmo, quando a gente é novo, a gente tem que se preparar com o documento da gente, né? A gente se depara, vem com situação aqui de pessoas que chegam, a mulher com 55, o homem com 60, sem ter documento, e a gente fica com pena e não tem o que fazer com aquelas pessoas que, você sabe, que milagre só quem faz é Deus. Então, se a gente vai construindo as provas da gente, ao longo da vida da gente, a gente vai construindo as provas. Uma das provas mais essencial para você encaminhar qualquer um benefício é ser sócio do sindicato, a gente emite o CARF, você tendo o CARF, você acessa qualquer um dos outros programas do governo, você acessa quando você tem um CARF em mão. Se você não tem o CARF, você dificulta acessar os outros programas, como Seguro Safra, outro programa do governo, né? Tudo hoje precisa do CAF, que é um documento muito importante para o agricultor, para a agricultora, o CAF. E a gente está aqui de portas abertas para receber todos esses agricultores, para a gente estar fazendo esse trabalho para esses agricultores.
1: Muito obrigado, viu, senhor Romeu, pelo bate-papo, que venham muito mais anos e que Deus continue abençoando aí a gestão do senhor no sindicato.
2: Muito obrigado, Jonsenhor. A gente tem que lhe agradece e parabeniza, né, o nosso sindicato, nosso agricultor, por essa resistência de manter essa entidade funcionando e atendendo o homem e a mulher do campo.
3: Olá, ouvintes. O IFCE Campos Crateus realiza nessa quarta-feira, 29 de julho, das 8 às 11 da manhã, o procedimento de heteroidentificação dos candidatos autodeclarados pretos e pardos aprovados nas vagas reservadas do processo seletivo 2026.2. A etapa será realizada presencialmente no campus e é obrigatória para os candidatos convocados. A heteroidentificação complementa a autodeclaração racial apresentada durante a inscrição. O procedimento é conduzido por uma comissão que verifica as características fenotípicas do candidato e contribui para que as vagas destinadas à população negra sejam ocupadas pelo público ao qual a política de cotas se destina. Os candidatos menores de 18 anos devem comparecer acompanhados por um responsável legal. O acesso à sala onde será realizado o procedimento ficará restrito ao candidato, aos integrantes da comissão e à equipe de apoio. Importante observar que a ausência na heteroidentificação ou o indeferimento definitivo da autodeclaração implicam a perda do direito à vaga na modalidade de cota para o qual o candidato foi aprovado. Por isso, os candidatos convocados devem conferir o cronograma e comparecer ao campus dentro do horário estabelecido. Caso a autodeclaração seja indeferida, o candidato poderá apresentar recurso nesta quinta-feira, 30 de julho, até a meia-noite, pelo e-mail clh@crateus.ifce.edu.br. O resultado dos recursos será divulgado no dia 31 de julho. Após essa etapa, os candidatos aprovados devem realizar a pré-matrícula no dia 30 e 31 de julho, das 8 às 17, no IFCE Campus Crateus, junto com todos os demais candidatos aprovados. O início das aulas está previsto para o dia 3 de agosto já. Então é isso, os candidatos que foram aprovados nas cotas de autodeclarados pretos e pardos devem comparecer amanhã às 8 da manhã, de 8 às 11, no IFCE Campus Crateus para fazer o procedimento de heteroidentificação para garantir o direito à vaga. Felipe Lima, do IFCE Campus Crateus.
4: O presidente da República sancionou a lei que cria o Dia Nacional do Rotaractiano, a ser celebrado anualmente em 13 de março. A data marca a fundação do primeiro Rotaract Club, em 1968, e homenageia jovens voluntários que atuam em projetos sociais no Brasil e em outros países. A proposta que deu origem à lei é do senador Nelsinho Trade, do PSD de Mato Grosso do Sul. Ao defender a criação da data comemorativa, ele destacou que o reconhecimento valoriza jovens que dedicam parte do seu tempo ao serviço voluntário.
5: Esses jovens dedicam seu tempo e habilidades para melhorar suas comunidades, criando soluções para problemas das mais diferentes ordens. Ao ter um dia dedicado a eles, reconhecemos não apenas suas contribuições, mas também incentivamos outros jovens a se envolverem em atividades de serviço e liderança, inspirando uma nova geração de agentes de mudança e promotores do bem-estar social.
4: Durante a discussão da proposta na Comissão de Educação, Leandro Afonso, ex-presidente da Rotaract Brasil, ressaltou que a iniciativa vai contribuir para a formação de novas lideranças comprometidas com suas comunidades.
6: E que por que não aquele jovem da periferia, aquele jovem que está em condição social...
4: Comunidades.
6: E que por que não aquele jovem da periferia, aquele jovem que está em...

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2: Olá pessoal, começa agora mais um Autores e Livros Dose Extra. Sou Anderson Mendanha e o tema de hoje é o sistema prisional brasileiro e os desafios de pensar alternativas ao modelo baseado principalmente na punição. Vamos falar sobre o livro Prisões, Criminalização e Antipunitivismo, que reúne pesquisadores e profissionais do serviço social para discutir questões como racismo estrutural, seletividade penal, direitos humanos e o papel dos assistentes sociais na defesa da dignidade das pessoas privadas de liberdade. Quem conversa conosco é a assistente social e pesquisadora Giovanna Canel, uma das organizadoras da obra. Giovanna, seja muito bem-vinda.
3: Agradeço imensamente o convite de poder estar aqui agora na Rádio Senado e poder falar um pouco dessa coletânea. Ela é uma coletânea que foi escrita a muitas mãos, né? Então a gente vai trazer tanto o que você falou, né, do sistema prisional, uma análise, né, da questão criminal e da socioeducação no contexto brasileiro, a partir da criminologia crítica e do antipunitivismo. Né? Então a gente vai organizar essa coletânea em conjunto com a professora Eunice Fabro, né, organizo, e a Daniela Augusto, e a gente tem diversas referências na área, como a Vera Malaguti, o Heber Lopes Góes, o Jefferson Lee, a Valéria Forte, o Bruno Caran, a Kelly Apuk, e a gente teve a participação também da Amparar, né, que é um movimento social de familiares e amigos de pessoas presas, então falando um pouco da experiência, né, de serem sobreviventes do cárcere, o quanto o sistema prisional ele traz mazelas tanto à pessoa encarcerada quanto à família, né, o quanto a institucionalização ela também vai para a família. Né, então é muito bom estar aqui com você falando um pouco dessa coletânea, né, que é o novo lançamento agora da editora Cortez.
2: Conta para a gente o que, que motivou a organização dessa obra e qual a principal mensagem de vocês ao buscar reunir essa obra.
3: A ideia da coletânea, ela é para diversas áreas, né, do conhecimento, mas a gente tem uma maioria, então, de assistentes sociais, porque no serviço social a gente acaba discutindo pouco. A gente tem uma hegemonia progressista, né, na profissão, de garantia de direitos, mas quando é no tocante ao sistema prisional, a gente acaba discutindo pouco a partir da criminologia crítica, né, e do antipunitivismo. Então, a ideia da coletânea é avançar nessas questões, numa análise crítica, né, e que repercute também no próprio trabalho profissional cotidiano, no dia a dia, na formação, né, o quanto os processos de criminalização eles perpassam tanto a formação quanto o trabalho profissional, e que é importante esse diálogo, né, da referente à punição e de uma forma crítica, né, de uma análise crítica, e que contribua, né, para essa compreensão da punição no Brasil, que tem particularidades, que tem especificidades. Né? Então a gente vai trazer não só essa visão dos profissionais e das grandes referências no assunto, mas também de pessoas que vivenciaram mesmo o cárcere, né? Que tiveram ali no cotidiano prisional. Então eu acho que ela é muito rica nesse sentido, de poder trazer não só uma contribuição acadêmica, né? Mas também uma contribuição dessa experiência dessas pessoas e das especificidades também da população negra, da população LGBTQIA+, no cárcere, falar da seletividade penal que percorre, né, todos esses processos de criminalização. Então, é daí que surge essa ideia. Né? Eu estudo no doutorado a criminologia crítica, né? Então, e também, né, o antipunitivismo, o abolicionismo penal. E aí a gente fez atividades, né, reunindo essas referências, daí que surge também a coletânea, né, no grupo na PUC São Paulo, né, no NCA da professora Eunice Fava. É daí que vem essa motivação. Né?
2: Esse sistema brasileiro baseado na punição, ele tem vários equívocos. Que equívocos são esses que cercam esse conceito?
3: Então, porque a gente fala muito, né, que a prisão ela não deu certo. Né? Se fala muito nesse sentido, né? Porque a gente não vai ter estudos, né, que a punição ela tenha, de fato, diminuído a criminalidade. Né? Pelo contrário, né? A prisão ela tem retroalimentado a violência, tanto que as próprias facções elas nascem, elas surgem dentro das prisões. Né? Então, a importância de entender

0: quando a punição ela serve para essa manutenção, né, desse sistema capitalista que a gente tem hoje, de criminalização da classe trabalhadora, né, e quem é essa classe trabalhadora, quem é esse perfil que está nas prisões hoje no Brasil, é um perfil marcado pelas desigualdades de classe, raça e gênero, né? Então a gente vai ver que é marcado uma população negra, de baixa renda, de baixa escolaridade. Esse é o perfil que a gente tem, né? Que é resultado da seletividade penal, que está em todos os processos, desde a elaboração das leis, né? Quem são essas pessoas que elaboram as leis, até os processos de como que se dá essa criminalização, que resulta, né, na pena que a gente tem hoje, que é a pena privativa de liberdade, né? Então, entender quem é essa população que é mais encarcerada, né, e o quanto ela tem uma raça, ela tem uma cor, né? A própria abordagem policial, ela é voltada para essa população, o quanto as políticas sociais acabam chegando, apenas a política criminal que acaba chegando para essas pessoas, né, o quanto é deficitário, né, o quanto o cárcere ele acaba representando a consolidação de todo um processo de desigualdade social no país, né, e o quanto ele tem um propósito, ele tem uma função nesse sistema capitalista.
1: E qual seria essa função? E ela está sendo atendida ou a gente precisa de outros caminhos?
0: Não, quando eu falo, porque a gente fala, né, a prisão não deu certo, né, ela não deu certo no sentido de não combater, né, essa criminalidade que a gente tem, né, uma criminalidade crescente, né, ela só retroalimenta a violência. Quando a gente fala que ela tem uma função, é a função de criminalizar a população negra, né, de baixa renda, de baixa escolaridade, né? Então, é para isso que tem sido a prisão, né? Porque quando a gente vai pensar a seletividade penal, a gente pensa o quanto as elites econômicas, o quanto é diferente a punição para essas pessoas, né? A gente tem visto agora um aumento, né, na punição nesse sentido, mas o debate, né, da prisão domiciliar, o debate para alternativas penais, aí é mais que se falado, né, quando a gente pensa nas classes dominantes. Então, o quanto a punição ela é desigual, o quanto há uma seletividade, né, penal na punição, né? Então, quando a gente fala de função nesse sistema capitalista, é a função dessa manutenção da lógica, né, de criminalização mesmo dessa classe trabalhadora, de criminalização da população negra, né, o quanto a gente tem penas muito mais duras, muito mais cruéis para pessoas negras de baixa renda, e o quanto, às vezes, a mesma quantidade, né, se a gente for pensar na política de drogas, o quanto é diferente para uma pessoa branca, né, o quanto a abordagem policial ela é diferente para uma pessoa branca. Se a gente for ver em São Paulo, a gente tem na mesma quadra, né, a gente vai ter a USP ali, né, de direito. E embaixo a gente vai ter o SEFRAS, né, que tem a população em situação de rua. Então, a abordagem da polícia, se tiver algum estudante ali de terno, né, vendendo droga, né, no, na pastinha, vendendo droga ali em cima, vai ser completamente diferente, ou então fumando, né, um baseado, do que um morador de rua ali na mesma quadra, né, que tiver ali embaixo do SEFRAS, né, que é o Serviço Franciscano. Então, o quanto a abordagem policial, ela tem um viés. E a punição repercute nesse sentido, né? O quanto é seletivo, o quanto o tratamento ele é diferente, né? Então, acho que são essas questões que a gente tenta trazer na coletânea.
1: A coletânea também fala da atuação do serviço social no sistema sócio-jurídico, né? Quais são os principais desafios enfrentados por esses profissionais?
0: Então, a gente vai ter assistentes sociais em diversos campos, né? Tanto no Tribunal de Justiça, no Ministério Público, na Defensoria, no cárcere, no próprio sistema prisional também. Então, os desafios, eu acho que eles são gigantescos, na socioeducação também, né, na Fundação Casa. Então, vão ser gigantescos, né, porque a atuação ela é voltada para a garantia de direitos, né, então, numa lógica punitiva, né, então, acho que, sobretudo no sistema prisional, o quanto é demandado muitas coisas que fogem, acabam fugindo da nossa atuação, né, profissional, e o quanto o profissional fica ali, né, tentando fazer um trabalho crítico, e a importância desse trabalho, né, de projetos com a população prisional, os relatórios para a progressão de regime, que é agora, né, é muito debatido. A gente tem até um dos artigos específicos sobre, né, o exame criminológico, que tem atuação direta do assistente social e do psicólogo, né, e da CPC. Então, debater a importância desse trabalho no cotidiano de garantia de direitos é muito importante, né? Porque ele está ali diretamente lidando com... São várias vidas ali, né? E que muda muita coisa. Consegue fazer projetos, consegue garantir direitos ali dentro. Então, é um trabalho muito importante que se faz. E você, eu trouxe uma gama, né? E eu trouxe mais um pouco do sistema prisional, né? Como a gente tem um artigo específico, mas a gente tem atuação, né, em diversas áreas ali do sócio jurídico, né? Ela é uma área grande, então ela não abarca só, né, o sistema prisional.
1: Além desse diagnóstico crítico que o livro traz, na segunda parte fala também das experiências, né, profissionais, as experiências de resistência, de defesa dos direitos humanos. Fala um pouquinho dessa segunda parte da obra.
0: Ah, sim, porque a gente separa a coletânea em duas partes, né? A primeira mais voltada para análise acadêmica mesmo, né? Trazendo um pouco as contribuições da criminologia crítica, do antipunitivismo, e a segunda parte trazendo, né, o trabalho profissional, trazendo também as experiências da Amparar, por exemplo, né? A gente vai fazer até um lançamento lá no movimento social, que é um movimento social muito importante, que tem uma atuação muito interessante em São Paulo, dessas, sobretudo, né, por líderes de mulheres, são mães de pessoas presas e que fazem diversas ações, não só nas saidinhas, com essa população e diversos eventos, sabe? Eles são bem engajados, é muito interessante, e com a relação também com a própria academia, né? Tanto que eles trazem os relatos deles enquanto experiência. Eu posso trazer uma fala aqui? Eu acho que é bem, bem interessante.
1: Por favor.
0: Do Fábio Pereira Campos, que está no nosso artigo, no artigo deles, né, da Amparar, quando fala resistência, né, a importância dessas mães para a pessoa que está presa, né? Eu passei pelo cárcere, mas não deixei de sonhar um só momento em uma vida. Em liberdade, não deixei que o sofrimento e a tensão do cotidiano apagassem minha história. Essas memórias me fizeram resistir a toda a violência que a instituição prisional produz. Poder contar com as visitas de minha mãe e com os livros enviados por minha irmã era o respiro de que precisava para saber que nos momentos de maior angústia eu não estava sozinha. Isso fez toda a diferença para poder desenhar todo o trajeto antes e depois do cárcere. Minha mãe foi minha fortaleza no momento de maior angústia da minha vida. Ela lutou do jeitinho dela, com as armas que tinha. Ela nunca me abandonou e me visitava todas as noites em pensamento. Eu acho que é muito interessante essa fala, porque traz a importância das mães, né, e o quanto elas passam por todo esse processo. Geralmente a pessoa presa, ela fica numa unidade que é distante da família, né, o quanto isso prejudica nos vínculos familiares e o quanto elas passam por isso, né? Elas têm que ir até lá na visita, né? O quanto tem um gasto também, um dispêndio, né? De todo esse processo. Então, é muito interessante. Uma das mães relata que dos três filhos, né, que ela teve, que passou tanto pela Fundação Casa quanto pelo sistema prisional, apenas um sobreviveu, né? Dois acabaram falecendo. Então, o quanto é uma realidade marcada por muitos processos de violações de direitos, né? E o quanto essas mães, essas famílias, elas têm uma importância muito grande, né? Em todo esse processo de institucionalização, o quanto elas são esse gás de sobrevivência mesmo, né? O quanto eles têm uma fortaleza de resistência mesmo. Então, elas se ajudam, se contribuem muito. Eu acho que esse é um dos artigos muito interessantes, do quanto mostra, né, porque você falou desses relatos, né, de sobrevivência, o quanto é importante esses laços, o quanto eles se ajudam, né, se contribuem dentro de todo esse processo de institucionalização, de criminalização, né, dessa população.
1: Por fim, que conclusões vocês chegam ao final da obra?
0: A ideia é criticar, né, esse sistema de criminalização, né, e o quanto no Brasil a gente tem um encarceramento que tem... o que tem acompanhado diferentemente, né, de outros países do mundo, porque a gente vê uma diminuição, né, pelo menos uma maioria. Agora a gente já é o terceiro, né, país que mais encarcera no mundo, e a gente continua seguindo, né, nesse caminho de uma exponencial punição, de um aumento, né, exacerbado da punição e cada vez mais projetos de lei, cada vez mais se discute no senso comum um recrudescimento da prisão, né, e não é a prisão que vai solucionar os conflitos de classe, não é a prisão que vai solucionar essa criminalidade. Eu acho que é pensar nesse sentido, pensar quem são essas pessoas que estão sendo presas e o quanto, que é uma quantidade muito grande de pessoas aprisionadas hoje no Brasil, né, e o quanto isso tem interferido diretamente com uma população negra empobrecida, né? Eu acho que essas são as conclusões que a gente tira da importância de se discutir isso, né? E não ficar apenas sem problematizar essas questões. Eu acho que é muito importante, não só para o trabalho profissional, como para a formação profissional, isso em diversas áreas do conhecimento, né? Para a gente avançar numa garantia de direitos dessa população carcerária e que não seja uma população descartável, né? Uma população que não deve ser trazida à tona. Eu acho que são essas conclusões que a gente chega, né? E entender esses processos, né? O quanto o cárcere ele representa a consolidação da desigualdade social, o quanto o cárcere tem uma cor, tem uma raça, né? O quanto todos os processos que a gente teve no Brasil, eles foram marcados pelo racismo, né? Então, eu acho que é entender tudo isso. Eu acho que sempre, né, continuar estudando, continuar trabalhando no tema. Eu acho que não é um tema que a gente termina por completo, né, mas são essas conclusões que a ideia, né, da coletânea é trazer essas provocações, né, e essas problematizações.
1: Giovana, e quem se interessou pela obra? Onde é que encontra?
0: A gente tem no site da Cortez, editora, a gente vai ter também na Amazon, né, o título dela é Prisões, Criminalização e Antipunitivismo. Então, a gente vai ter, sobretudo no site da editora Cortez, mas a gente tem também outros sites, né? Se vocês também quiserem procurar na Amazon. A gente tem, acho que na Martins Fontes também. Mas acho que a fonte principal, né, é na Cortez Editora.
1: Muito bem. Giovana Canel, obrigado pela conversa, obrigado pelos esclarecimentos. Até uma próxima oportunidade.
0: Eu que agradeço, Anderson. Foi ótimo poder participar aqui da Rádio Senado. É um prazer estar com você hoje.
1: Essa foi a conversa com a assistente social e pesquisadora Giovana Canel, uma das organizadoras do livro Prisões, Criminalização e Antipunitivismo, uma obra que amplia o debate sobre justiça, direitos humanos e os desafios do sistema penal brasileiro. Mais do que um livro acadêmico, essa obra convida o leitor a refletir sobre os limites da punição como resposta aos problemas sociais e a pensar em alternativas que priorizem justiça, dignidade e inclusão. É uma leitura especialmente recomendada para estudantes e profissionais do serviço social, do direito, da criminologia e das ciências humanas, mas também disponível para qualquer pessoa interessada em compreender as raízes e os desafios do sistema penitenciário brasileiro. Publicado pela Cortez Editora, você encontra esse livro nas livrarias, portais da internet e no site da editora, tanto na versão impressa quanto na digital. E o Autores e Livros Dose Extra vai ficando por aqui. Sou Anderson Mendanha e obrigado pela sua companhia. O programa de hoje contou com produção de Rosângela Tejo e trabalhos técnicos de Pedro Henrique Vasconcelos. Até a próxima. Boa leitura.
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3: O Programa do Senado de Assistência a Mulheres em Situação de Vulnerabilidade Econômica em decorrência de violência doméstica e familiar está completando 10 anos.
4: Popularmente conhecido como Cota 2%, o programa determina que os contratos de prestação de serviços continuados e terceirizados do Senado reservem um mínimo de 2% das vagas para mulheres atendidas nas condições do programa. As empresas deverão manter a identidade das trabalhadoras contratadas em sigilo.
3: A produtora do programa Pautas Femininas, a Rita Zumba, conversou sobre o assunto com Estela Vaz. A Estela é coordenadora do Comitê Permanente pela Promoção da Igualdade de Gênero e Raça do Senado. Ouça a entrevista.
5: Estela, muito obrigada por conversar com a gente.
6: Oi, Rita, eu que agradeço sempre esse espaço.
5: O Programa de Assistência a Mulheres em Situação de Vulnerabilidade Econômica em Decorrência de Violência Doméstica completa 10 anos. Como surgiu essa iniciativa e qual foi a necessidade que motivou essa criação?
6: Bom, esse programa surgiu a partir de uma iniciativa, até de uma equipe, né, aqui no Senado, que trabalha com voluntariado e que fez uma visita à Casa Abrigo, isso lá em 2016 ainda, e que percebeu que muitas mulheres estavam nessa situação, né, de violência doméstica e de vulnerabilidade, justamente pela vulnerabilidade econômica. Então, foi uma identificação dessa necessidade. Então, esse grupo percebeu, trouxe para a nossa diretora-geral, para a Ilana Trombica, essa situação, e ela pensou como é que nós podemos auxiliar as mulheres

0: Essa ideia foi levada para outros órgãos que foram aderindo também a esse programa e trazendo então essa oportunidade para que essas mulheres, né, tivessem uma renda própria, tivessem condições de se sustentar, sustentar então seus filhos, para poder quebrarem esse vínculo, essa dependência financeira que as mantinha muitas vezes nessa situação de violência doméstica.
1: Você falou nessa questão de dependência financeira. Muitas mulheres permanecem em relação abusivas justamente por essa dependência financeira, pela dependência financeira do agressor. Qual é a importância da autonomia econômica no processo de rompimento do ciclo da violência?
0: Sem dúvida, são muitos fatores, né, que fazem com que a mulher permaneça nessa situação. A gente tem diversos desafios, desde a própria consciência, da própria percepção de que ela está vivenciando uma violência, né, uma relação abusiva ali. Então, a gente tem um desafio ainda de se compreender. Infelizmente, hoje a gente tem, né, já vamos completar agora 20 anos da Lei Maria da Penha, então a gente tem mais capacitação, a gente tem mais conscientização, mas esse já é um primeiro passo. E essa autonomia econômica, ela sem dúvida é um dos fatores, né, mais relevantes que a gente pode pensar, aliada, claro, com uma importância de uma rede de proteção às mulheres, de uma política, de políticas públicas que possibilitem com que, né, esse atendimento e que essa quebra desse vínculo, né, dessa situação seja realizada, mas essa autonomia econômica a gente sabe como ela tem prendido muitas mulheres, né, nessas relações, principalmente essas relações abusivas. Você tem aquela ideia de que a mulher não pode trabalhar, que ela tem que cuidar da casa, se cria ali alguns papéis de gênero que ela precisa atender, e quando ela se vê, ela está sem acesso ao mercado de trabalho, a uma renda, e ela não tem condições, às vezes, de tomar decisões sobre a própria vida, de buscar proteção, né, de recomeçar ou mesmo de ter essa renda que vai lhe permitir buscar uma moradia, enfim, né, ter essa autonomia mesmo. Então é importantíssimo que ela tenha essa autonomia econômica para que ela consiga então ter alternativas, né, de pensar a própria vida, de buscar, né, outras possibilidades, outras oportunidades também. Então, essas políticas, né, de inclusão produtiva, elas são bastante importantes nesse enfrentamento à violência.
1: Certo. A chamada cota de 2% se tornou uma referência para outras instituições públicas. Como funciona essa reserva de vagas na prática e quais resultados o Senado tem observado ao longo dessa década?
0: Bom, a cota 2%, ela começou com uma voltada para os contratos de prestação de serviços continuados e terceirizados que tivessem mais de 50 postos de trabalho, né? Mais de 50 pessoas trabalhadoras ali. E a partir desses contratos se reservava 2% das vagas para que se fizesse essa substituição gradual também, né? É importante a gente, né, manter também, né, essa observação e proteção do emprego. Então, ela faz uma substituição gradual ao longo do tempo. Então, nesses 10 anos que a gente já tem de cota, 11 anos, né, de cota já, nós atendemos mais de 30 mulheres, né, já conseguiram essa oportunidade, já foram beneficiadas, e dessa forma a gente tem observado também, infelizmente, como isso tem reverberado por outros órgãos, né? Então, que é o que a gente viu. De além da gente ir para uma lei de licitações, né, essa nova lei de licitações que já considerou essa possibilidade de contratação, de reserva de vagas, né, nas contratações, né, hoje a gente tem um decreto federal também que já amplia esse percentual. Então a gente tem observado resultados muito práticos na vida dessas mulheres, né, que conseguem quebrar esse vínculo, reconstruir as suas vidas, mas também dessa observação de uma importância do Estado de observar como precisa trabalhar esse tema, né, garantir oportunidades, pensar além também dos resultados individuais, mas de programas que vão alterar uma cultura institucional, que, né, um órgão vai perceber a sua capacidade, o seu potencial de transformação social também, e de garantir também que esse órgão, né, atue, garantindo oportunidades a essa diversidade, né, social.
1: E depois de 10 anos de experiência, quais são os principais aprendizados dessa iniciativa e que mensagem você gostaria de deixar para as mulheres que estão vivendo uma situação de violência e buscam uma oportunidade de recomeçar?
0: Bom, acho que um dos principais aprendizados é que a gente vê sobre a importância das oportunidades, como as oportunidades transformam vidas. Então, as desigualdades, elas muito estão presentes pela desigualdade de oportunidades mesmo. Então,

0: Quando a gente oferece, né, desde o acolhimento, a proteção, essas condições mais concretas de autonomia econômica, a gente consegue ajudar a construir caminhos que sejam de superação mesmo dessa situação, né, que a gente fala situação que é temporária de violência. Então, a gente aprende a não culpabilizar a mulher, mas oferecer mesmo políticas, entendendo que é uma responsabilidade de toda a sociedade e que a mulher, né, ela precisa compreender isso, que ela tem esse direito, né, de ser bem atendida, de ter, né, fazer parte, de ter a sua proteção, de ter oportunidade também, né, enfim, de que ela merece e deve, né, viver sempre com dignidade, com segurança, liberdade e respeito. E a gente, enquanto sociedade, tem o dever de criar essa condição, então, para que esses direitos sejam efetivamente garantidos.
1: Estela, muito obrigada por conversar com a gente.
0: Muito obrigada, te agradeço.
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2: F10, Dedo de Prosa, um tema de interesse do cidadão. Atenção, você que pretende abrir uma empresa. O Cadastro Nacional da Pessoa Jurídica, o CNPJ, vai passar a ter letras e números, assim como as placas dos carros. A Receita Federal prevê que os primeiros CNPJs alfanuméricos vão ser emitidos a partir da próxima sexta-feira, dia 31 de julho. Na manhã dessa segunda, a Receita recolocou no ar o sistema que permite fazer inscrições, consultas, baixas, alterações ou atualizações cadastrais no CNPJ. O sistema estava em atualização desde a quinta-feira passada para se adaptar ao novo modelo de identificação das pessoas jurídicas no Brasil. O novo CNPJ vai continuar com 14 caracteres, como já é hoje, mas vai combinar letras de A a Z e números de 0 a 9. Isso significa que o atual CNPJ da firma vai mudar? Olha, se você tem uma empresa ou trabalha em uma, não precisa se preocupar. O CNPJ existente vai continuar válido e não será necessário tomar nenhuma medida junto à Receita Federal ou às secretarias da Receita do seu estado ou do seu município. Apenas as novas inscrições, a partir de 31 de julho, como empresas recém-criadas, filiais, condomínios e profissionais liberais, receberão o CNPJ com letras e números. No entanto, poderá ser preciso adaptar os sistemas informatizados da empresa ao CNPJ alfanumérico. Se não houver essa adaptação, pode ocorrer algum erro na hora da emissão da nota fiscal de uma transação com outra empresa. É bom, então, checar com a equipe de TI se alguma coisa tem que ser feita. CNPJ alfanumérico, tá aí uma mudança importante no mundo das empresas. Se você é daqueles que costuma falar mil de ré ou mil ao contrário ao informar parte do número do CNPJ de uma empresa, é bom já fazer um boot, reiniciar o seu cérebro. Vai ser um processo parecido com o das placas dos carros, tá? No começo vai ter aquele estranhamento, mas depois a gente acaba se acostumando, né?
3: Com o fim do recesso parlamentar, a partir de 3 de agosto, a Comissão de Infraestrutura pode votar a criação da Política Nacional de Incentivo à Fabricação de Motores. A análise do projeto foi iniciada na última reunião da comissão antes do recesso, em 14 de julho, mas a energia elétrica caiu no momento em que o resultado ia ser revelado no painel eletrônico. O presidente do colegiado, senador Marcos Rogério, do PL de Rondônia, reabriu a reunião 2 horas depois, mas decidiu cancelar aquela votação.
4: Nós estávamos em curso numa votação nominal e nós tínhamos voto já em painel, mas o sistema caiu, né? Eu vou cancelar a votação dessa matéria em razão da queda no sistema. Como ela é uma matéria terminativa, eu vou deixar para a gente submeter a votação na próxima sessão deliberativa da Comissão de Infraestrutura.
3: O objetivo do projeto é ampliar a produção de motores no Brasil, estimular a inovação tecnológica, fortalecer a cadeia produtiva, qualificar trabalhadores e incentivar a instalação de fábricas em regiões menos industrializadas. O texto foi apresentado pelo senador Esperidião Amin, do PP de Santa Catarina, e recebeu elogios do relator, Laércio Oliveira, do PP de Sergipe.
5: O projeto acerta ao incentivar investimentos em pesquisa, desenvolvimento inovação voltados a motores mais sustentáveis, especialmente aqueles compatíveis com biocombustíveis, hidrogênio e outras alternativas energéticas nas quais o Brasil possui vantagens comparativas relevantes.
3: Laércio acolheu 4 emendas. Uma substitui o objetivo de promover a troca de motores importados por produtos brasileiros. Outra retira a menção obrigatória ao BNDES e a outras instituições estatais nas linhas de financiamento. A terceira exclui a previsão de criação de um selo nacional de qualidade e sustentabilidade para motores fabricados no Brasil. E a quarta retira o prazo para a regulamentação. Se for aprovado pela Comissão de Infraestrutura, o projeto segue direto para a Câmara dos Deputados. Da Rádio Senado, Márcio Maturana.
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0: boa tarde, uma tarde especial pra você, tudo bem? Eu me chamo Kátia Oliveira, esse é o nosso Sempre Sucesso, iniciando aqui nessa tarde. Tá, mande sua mensagem, participe aqui comigo, aguardo a sua participação. E eu já falo com o nosso amigo Anselmo, que tá ligadinho aí com a gente, boa tarde.
1: Boa tarde, Kátia, por gentileza. Coloque para o seu amigo a música do Nelson Ned, chamada Se as Flores Pudessem Falar. Muito obrigado, tudo de bom para você e que Deus lhe abençoe imensamente.
0: Obrigada, seu Anselmo. Uma ótima semana para o senhor. Obrigada pelo carinho da audiência e da participação. Nessa sequência, para a gente fechar o nosso bloco com chave de ouro, a gente escuta Nocaute com Jorge Mateus. Na sequência, Cabelo de Sol com Léo Foguete. Você vai curtindo, mandando sua mensagem, fazendo a sua ligação no 88998029285.

conto agora com você, 2 horas e 13 minutos. E você manda sua mensagem, participa aqui comigo. Nessa sequência de minutos, e você manda sua mensagem, participa aqui comigo.

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Eu volto 2 horas e 37 minutos. Você tá curtindo o nosso Sempre Sucesso. Mande sua mensagem, participe aqui comigo. A gente vai curtindo aqui nessa tarde mais uma sequência musical, trazendo muitas músicas aí pra você. Com Geraldo Azevedo, a gente escuta Dona da Minha Cabeça, Colo de Menina com Rastafé, e com Eduardo Costa, Os 10 Mandamentos.

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Volto com você, 3 horas 4 minutos. E a gente curte o nosso bloco internacional. Com Adele, Skyfall. Na sequência, com Jason Mraz, I Am Yours. E com a Jennifer Lopez, On The Floor.

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Eu volto com você 3 horas 33 minutos e você vai mandando sua mensagem, participando aqui comigo. A gente curte nessa sequência a última canção com Paulo Sérgio. Na sequência com Matheus e Cauã, Saudade Boa. E pra fechar com chave de ouro, a gente curte Colado em Tuas Mãos com forró do Moído.

0: Eu volto 3 horas 55 minutos já agradecendo o carinho da sua audiência, da sua participação, tá bom? É, a gente vai curtindo agora o nosso Sertão em Campo, trazendo muito forró pra você aqui nessa tarde, tá? E a gente vai se despedindo já com a música de forró, já pra entrar no clima. É com Caviar com Rapadura, o nome da música é Me Namora.
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0: Simara e da minha irmãzinha Simone também. E essa música é ótima. E a gente fez especialmente para todos os homens.
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0: Especial pra você, eu volto já trazendo o nosso Sertão Encanto com muito forró aqui nessa tarde pra gente curtir, tá bom? Mande sua mensagem, participe aqui comigo que eu tô à sua espera. Seu Anselmo, tudo bem?
1: A Kátia, boa tarde. Coloca para mim, minha amiga, por favor, Limão com Mel, com a música chamada Vivendo de Solidão. Muitíssimo obrigado. Felicidades para você e Deus continue lhe protegendo.
0: Amém. Obrigada, seu Anselmo. A gente curte, tá bom? Obrigada pelo carinho da sua audiência e da sua participação. E na sequência, a gente escuta com o bonde do Brasil, Alô Paixão e Meu Amor com o forró do Moído.

0: eu volto com você, 4 horas, 12 minutos, você tá aí na escuta do nosso programa, mande sua mensagem, participe aqui comigo que eu tô aguardando você, tá? Nessa sequência, a gente escuta Lindos Momentos com Lagosta Bronzeada e a gente curte também com o Conde do Forró, Destruiu o Nosso Amor. E Minha Alma Gêmea é Você com Desejo de Menina.
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minutos e você manda sua mensagem, participa aqui comigo que eu tô aguardando você, tá? E a gente vai curtindo agora nessa sequência musical com a banda Cavalo de Pau, Cartas Marcadas. Na sequência, a gente escuta Eu Me Apaixonei com Calcinha Preta. E para fechar com Chave de Ouro, a gente curte com Colo de Menina. O nome da música é Sem Querer.

Exatamente 4 horas e 46 minutos. Vou falando aqui com o nosso amigo Giovanni em Crateús. Ele pediu a música da banda Limão com Mel, de janeiro a janeiro. Pediu para oferecer para o Josiel, para a Sara, para a dona Jusilene, para o seu Liberato, para o Liberato Júnior, para a Alana e para a Luana Cavalcante. Um abraço para você, meu amigo. Muito obrigada pelo carinho da sua audiência e da sua participação. A gente vai curtindo e já já eu volto.

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5 horas em ponto, Sertão em Canto, na sua segunda parte, já no ar pra você, tá bom? E a gente vai curtindo, já tô com dois pedidos aqui da nossa amiga, a dona Leontina. Ela pediu a música Tostão de Chuva com o Lucas Evangelista e também a música aí do Paulo de Iguatu. E a gente curte então, nessa primeira sequência musical, Tostão de Chuva e o Mecânico Falecido. E já já eu estou de volta.

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2: Volto agora com você, 5 horas 17 minutos. E você vai mandando sua mensagem, vai participando. E eu já vou falando aqui com o nosso amigo Anselmo. Tudo bem, amigo?
3: Boa tarde, Kátia. Por favor, coloque duas canções com Paulo de Iguatu. A primeira chama-se Eu Sinto Pena de Você. A segunda chama-se Eu Sou Pobre. Muitíssimo obrigado, prosperidade, que Deus te acompanhe. Um abraço.
2: Obrigada, seu Anselmo, a gente curte, tá bom? Obrigada pelo carinho da participação aqui com a gente.

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0: 31 minutos e eu já vou falando aqui com o nosso amigo Seu Zuca, na Rua da Liberdade. Tudo bem aí com o senhor, Seu Zuca?
1: Boa tarde, Cátia Oliveira. Eu quero pedir duas canções para você. A Lu e o Pedro Bandacaru. Preciso da Cabocla, preciso da Dona Maria aqui, a Dona Graça e também para você e o amigo Jociel, viu? Da Dorinha lá em Campina e o seu marido, seu esposo, Deliro. Deus lhe abençoe para sempre, Cátia, viu?
0: Amém.
1: Se puder botar essa irmã, você bote.
0: Amém. Muito obrigada, Seu Zuca. A gente vai curtir agora, tá bom? Então, meu pé de mandacaru, na sequência, a canção da lua. E já eu volto com você. Música.

0: Eu já volto com você, 5 horas e 50 minutos, já agradecendo o carinho da audiência e da participação. Amanhã a gente se encontra pela manhã, tá bom? É, eu e o Jociel, a gente fez a troca aí pelo restante da semana. Então, a partir de amanhã até o final da semana, que até sexta, eu fico vindo com você aí pela manhã, tá bom? Então, fica com Deus, até amanhã de manhã. À tarde, o Jociel tá com você, fazendo sempre sucesso, Sertão em Campo, tá? E tchau, tchau.
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2: 18 horas e 4 minutos.

qualquer. Eu não sei se você se recorda do seu primeiro caderno. Eu me recordo do meu. Com ele eu aprendi muita coisa. Foi nele que eu descobri que a experiência dos erros ela é tão importante quanto a experiência dos acertos. Porque vistos de um jeito certo, os erros eles nos preparam para as nossas vitórias e conquistas futuras. Porque não há aprendizado na vida que não passe pela experiência dos erros. Caderno é uma metáfora da vida. Quando os erros cometidos eram demais, eu me recordo que a nossa professora nos sugeria que a gente virasse a página. Era um jeito interessante de descobrir a graça que há nos recomeços. Ao virar a página, os erros cometidos deixavam de nos incomodar e, a partir deles, a gente seguia um pouco mais crescidos. O caderno nos ensina que erros não precisam ser fontes de castigos. Erros podem ser fontes de virtudes. Na vida, é a mesma coisa. O erro tem que estar a serviço do aprendizado. Ele não tem que ser fonte de culpas, de vergonhas. Nenhum ser humano pode ser verdadeiramente grande sem que seja capaz de reconhecer os erros que cometeu na vida. Uma coisa é a gente se arrepender do que fez. Outra coisa é a gente se sentir culpado. Culpas nos paralisam. Arrependimentos não. Eles nos lançam para frente e nos ajudam a corrigir os erros cometidos. Deus é semelhante ao caderno. Ele nos permite os erros para que a gente aprenda a fazer do jeito certo. Você tem errado muito? Não importa. Aceite de Deus esta nova página de vida que tem nome de hoje. Recorde-se das lições do seu primeiro caderno. Quando os erros são demais, vire a página. O que está escrito em mim comigo ficará guardado se lhe dá prazer. A vida segue sempre em frente. O que

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que me fascina em Jesus não é sua capacidade de ressuscitar os mortos, de curar os cegos, os paralíticos. O que me fascina nele é sua capacidade e coragem de dizer que Deus é Pai. Um Pai que tem preferência pelos piores homens e mulheres deste mundo. Um Pai que ama os que não merecem ser amados, que abraça os que não merecem ser abraçados e que escolhe os que não merecem ser escolhidos. Um Pai que quebra as regras ao nos desconcertar com seu amor tão surpreendente. Um Pai que não quer se ocupar com os erros que você cometeu até o dia de hoje, porque o amor que Ele tem por você é um amor cheio de futuro. Ele não está preso ao seu passado e a Ele não interessa o que você fez ou deixou de fazer de sua vida. A Ele o que importa é o que você ainda pode fazer.

Pode ser que você hoje também necessite ser olhado por Deus com olhos de amor. Eu sei que não é fácil a gente conviver com os nossos defeitos, mas desafie-se. Desafie-se a pensar que Deus ainda acredita em você. E se Ele ainda acredita, quem sou eu para duvidar agora?

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1: 18 horas e 38 minutos.

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1: 18 horas e 53 minutos.

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0: Na Rádio Senado, ouvimos Paula Fernandes e Almir Sater, Jeito de Mato, Sai Guarabira, Sobradinho.
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2: Em Brasília, 19 horas. Está no ar a Voz do Brasil. As notícias do governo federal que movimentaram o país no dia de hoje.
3: Olá, boa noite.
2: Boa noite para você que nos acompanha em todo o país.
3: Terça-feira, 28 de julho de 2026.
2: Vamos aos destaques na Voz do Brasil.
3: Saúde e bets.
2: Campanha orienta sobre riscos das apostas online e atendimento em saúde mental no SUS.
3: Em entrevista, Marcelo Chimatti, do Ministério da Saúde, comenta sobre o impacto das bets e o apoio para quem quer parar de jogar.
4: Uma incidência muito maior de transtornos de humor, como transtornos depressivos, transtornos de ansiedade, entre pessoas que jogam e principalmente aquelas que desenvolvem algum tipo de jogo patológico. E se trata de fato de um fenômeno novo que ele tem que ter uma atenção no campo da saúde mental.
2: Tecnologia na palma da mão. Mais de 177 milhões de pessoas usam o GovBR.
3: Hoje vamos falar sobre os níveis da conta e como ter mais segurança e acesso a todos os serviços. Carlos Oliveira.
5: Aumentar o nível da conta GovBR amplia a segurança e a quantidade de serviços que podem ser acessados na plataforma.
2: Do campo ao laboratório, cientistas da Amazônia sequenciaram pela primeira vez o genoma do açaí.
3: A descoberta abre caminho para melhorar a produtividade, garantir mais resistência, além da geração de novos produtos. Gabriela Noronha.
6: O trabalho é resultado de uma parceria entre a Embrapa e pesquisadores da Universidade Federal do Pará.
2: Hoje, na apresentação da Voz do Brasil, eu, Luciana Vasconcelos e Luciano Seixas.
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2: O Brasil apresentou o pedido formal de consulta aos Estados Unidos no sistema de solução de controvérsias na Organização Mundial do Comércio, a OMC.
3: A iniciativa do Ministério das Relações Exteriores contesta o aumento das tarifas imposto pelo governo norte-americano sobre as exportações brasileiras.
2: O Brasil questiona a tarifa adicional de 25% aplicada a produtos brasileiros e a taxação de 12,5% a um grupo de 60 países.
3: O pedido considera que as medidas norte-americanas são injustificadas e incompatíveis com obrigações dos Estados Unidos.
2: E está amparado no Acordo Geral sobre Tarifas e Comércio do Entendimento Relativo às Normas e Procedimentos sobre Solução de Controvérsias da OMC.
3: A solicitação é a primeira etapa para tentar um acordo direto entre os países junto ao órgão internacional.
2: E Brasil e Coreia participaram hoje em São Paulo de um fórum empresarial.
3: Promovido pela APEX, a Agência Brasileira de Promoção das Exportações e Atração de Investimentos, o encontro ocorreu no contexto da visita oficial do presidente sul-coreano Lee Jae-myung ao Brasil esta semana.
2: No encontro foram discutidas oportunidades para aumentar a relação bilateral de comércio, principalmente em setores do agronegócio, mineração, defesa e tecnologia.
3: O presidente da APEX, Laudemir Miller, destacou que, embora a movimentação comercial entre os dois países tenha chegado a 11 bilhões de dólares em 2025, a participação do Brasil nas importações da Coreia do Sul ainda é pequena.
7: O Brasil participa com 1% do comércio da importação da Coreia. Nós temos interesse e estamos crescendo o nosso mercado de frutas, café, especialmente a área de aeronáutica, defesa, mineração, minerais críticos, que é tão importante para nossos países, farmacêutico, biocombustíveis, que eu já comentei, química, a parte de tecnologia, e são esses empresários que estão aqui nesse encontro tão importante.
2: E o Acordo de Livre Comércio entre o Mercosul e Singapura entra em vigor no próximo dia 1º de agosto.
3: O decreto que promulga o tratado foi publicado nesta terça-feira no Diário Oficial da União.
2: Para apoiar a implementação do acordo, o Ministério do Desenvolvimento, Indústria, Comércio e Serviços disponibilizou manuais com orientações para exportadores, importadores e operadores de comércio exterior.
3: Os documentos estão no portal Siscomex na internet.
2: O Ministério da Saúde lançou uma campanha de utilidade pública de prevenção aos danos das apostas online.
3: A iniciativa alerta a população sobre os riscos associados ao uso abusivo das bets e divulga serviços de saúde mental oferecidos pelo SUS para acolhimento e tratamento de apostadores afetados.
2: A campanha é veiculada na televisão, no rádio e nas redes sociais. Vamos ouvir?
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3: Para falar sobre as bets e o impacto na saúde de quem joga, conversamos com Marcelo Quimatti, diretor do Departamento de Saúde Mental, Álcool e Outras Drogas do Ministério da Saúde. Vamos ouvir.
2: A gente conversa agora com Marcelo Quimatti, diretor de Saúde Mental, Álcool e Outras Drogas do Ministério da Saúde, para falar sobre saúde e apostas eletrônicas, as famosas bets. Muito obrigada, Marcelo, pela sua presença aqui na Voz Brasil.
4: É um grande prazer e muito obrigado pelo convite.
2: Marcelo, para começar, o fato de uma pessoa realizar apostas já é considerado um vício ou existem etapas? Quando é que passa a ser realmente um problema?
4: Não, o fato de jogar, ele não é propriamente um problema, e muito menos um problema de saúde mental. A questão é que não existe um limite em que a gente pode dizer esta forma de jogar ela é absolutamente segura. E a pessoa ela migra muito rápido de um jogo que ele acontece por lazer exclusivamente para um jogo que ele acontece de uma forma compulsiva e que traz vários problemas associados tanto à saúde mental quanto à saúde financeira.
10: Agora, uma pessoa viciada em bets, Marcelo, ela consegue reconhecer o próprio vício? E como você disse aí, existe uma forma segura de se apostar em bet?
4: Não, não existe uma forma segura. Existe todo um processo que dá a relação da pessoa com uma plataforma ou com um jogo, que ela se modifica muito rápido. Normalmente, quando uma pessoa ela começa a jogar, ela começa a fazer isso por lazer, ainda que existam pessoas que elas começam a jogar como uma forma... de aumentar os ganhos mensais. Esta forma, essa segunda forma, ela é particularmente muito perigosa e é muito difícil que uma pessoa que ela entre numa plataforma de jogos com essa intenção, ela não desenvolva problemas. Quando uma pessoa começa a jogar, tanto... mesmo que seja uma situação de lazer, ela, num primeiro momento em que ela joga, ela começa a ganhar. Ela ganha porque existe um mecanismo dentro de uma plataforma que ela estipula a partir de um algoritmo que ela tem que ter pequenos ganhos para que ela se mantenha dentro daquela plataforma jogando. Porque do ponto de vista neurobiológico, um pequeno ganho que a pessoa tem dentro de uma plataforma tem um efeito cerebral muito parecido com um grande ganho. Então a pessoa ela tem uma sensação de que ela está no controle, que ela está ganhando com aquilo, e quando ela coloca dentro de uma planilha ou vê depois de uma hora, duas horas de jogo, quanto que ela ganhou e perdeu, ela realmente perdeu. Então, e daí neste momento ela continua jogando de uma forma compulsiva. Por um lado, porque aqueles ganhos elas trouxeram prazer para ela, mas por outro lado, porque ela começa a correr atrás de um prejuízo que ela teve. Aí, quando esse processo ele está desencadeado, é muito perigoso e a pessoa ela tende a ter impactos muito importantes dentro tanto da saúde mental quanto da saúde financeira.
2: O senhor falou saúde financeira, né? E a saúde mental, quais são os impactos mais comuns que a gente vê dentro da para a pessoa, para a vida familiar, no trabalho? Como é que acontece?
4: Então, do ponto de vista da saúde mental especificamente, do ponto de vista epidemiológico, existe uma associação, que não é uma associação só que é feita em estudos no Brasil, mas na literatura internacional, que eles apontam que existe uma incidência muito maior de transtornos de humor, como transtornos depressivos, transtornos de ansiedade, entre pessoas que jogam, e principalmente aquelas que desenvolvem algum tipo de jogo patológico. Nós temos também várias outras dependências a álcool e outras drogas, que eles também estão associados ao jogo compulsivo. E existe, por exemplo, uma taxa de suicídio que ela é 5 vezes maior do que a população em geral entre pessoas que desenvolvem problemas com jogos e apostas.
10: Agora, qual deve ser o primeiro passo para a pessoa que reconhece esse vício em bets? E existe essa ajuda no Sistema Único de Saúde?
4: Sim. Como você havia perguntado, existe uma dificuldade de identificação de quando isso se torna um problema. Em saúde mental, a gente tem 2 parâmetros que eles são bastante importantes para definir algum tipo de dependência, que é o primeiro, quando uma pessoa ela deixa de fazer outras coisas ou quando aquilo tem um impacto no cotidiano dela. Aquilo tem um impacto no cotidiano da pessoa, normalmente é difícil de mensurar, principalmente quando alguma coisa ela não é criminalizada. Então, ela tende a naturalizar aquela prática que ela desenvolve. Dentro de saúde mental, é muito importante que a pessoa ela ouça as pessoas que estão ao redor, que elas normalmente têm uma sensibilidade muito maior e muito mais apurada para identificar diferenças e mudanças no padrão do cotidiano. Então, se, por exemplo, a pessoa é casada e o cônjuge fala assim, olha, você está jogando demais, você está com um problema. Escute essa pessoa, porque muito provavelmente você está com um problema assim. E aí, o Sistema Único de Saúde, ele está passando por um processo de qualificação em relação a cuidado de pessoas com problemas com jogos e apostas, e é uma qualificação necessária, porque esse é um fenômeno novo e que, do ponto de vista epidemiológico, cresceu muito rápido ao longo dos últimos anos. E existe um desenvolvimento de uma plataforma de acesso a cuidado com acesso digital, através do Meu SUS Digital, para pessoas que têm problemas com jogos e apostas, e que funciona. Foi muito importante a gente desenvolver esse tipo de estratégia, na medida em que as pessoas têm problemas com jogos e apostas, muito frequentemente elas estão dentro do cotidiano delas, num ambiente digital, e que tem muito mais sentido para elas acessar o cuidado através de uma plataforma digital.
2: E nessa plataforma digital que existe, é possível ver se você tem problema, se você não tem. Se alguém falou, olha, eu acho que você está com problema. Aí você pode, nessa plataforma, dentro do Meu SUS Digital, para poder ver, identificar, né?
4: Sim, existe uma testagem que ela tem uma sensibilidade e uma especificidade acima de 90%. A partir dessa testagem, a pessoa ela é encaminhada para uma outra plataforma, com qual ela vai receber atendimento, e aí ela vai ter um processo de acolhimento, de avaliação, e a partir daí é desenvolvendo um plano terapêutico para ela.
10: Agora, existe uma plataforma de autoexclusão para as pessoas que não querem mais jogar. Como é que funciona essa plataforma e para quem ela é direcionada?
4: Não, ela é fundamental. É fundamental porque, como se trata de um problema e que, uma vez instalado, a pessoa ela continua utilizando plataformas de uma forma compulsiva, a plataforma de autoexclusão é uma estratégia na qual ela para de receber propaganda, ela para de não tem acesso às plataformas de jogos através de um acesso que dá pelo GovBR e que ela se cadastra dentro dessa plataforma de autoexclusão. Dentro dessa plataforma de autoexclusão existe já orientações em relação a como ela procura cuidado na área de saúde mental. E nós temos identificado que mais de 30% das pessoas que se autoexcluem identificam que já apresentam algum tipo de problema de saúde mental relacionado aos jogos e apostas.
2: Quando você se autoexclui, o que acontece?
4: Você não consegue acessar plataformas de jogos, e você não recebe propagandas relacionadas a jogos e apostas a essas plataformas.
2: E só eu posso fazer? Um parente, alguém que vê que eu tenho problemas, pode fazer isso pela pessoa?
4: Sim, o acesso é através do CPF e através do SouGov.
2: Ah, então se eu ver que um familiar precisa disso, eu posso ir lá colocar o CPF dele e auto-excluí-lo dessas plataformas?
4: Sim, mas de qualquer forma, a intervenção da família é muito importante que ela se dê de uma forma pactuada junto com o usuário. Porque é muito importante que a família seja próxima no sentido de apoiar qualquer tipo de intervenção na área de saúde. E a plataforma de autoexclusão é bastante importante, mas quando ela está associada a um problema relacionado à saúde mental, é muito importante que a isso se some uma procura de cuidado.
10: Então, e uma vez feita essa autoexclusão, não tem como sair.
4: Existem algumas modalidades em que a pessoa é excluída por um mês, dois meses, seis meses ou por um tempo indeterminado. Então isso vai variar de acordo com a modalidade que a pessoa escolhe ela ser autoexcluída.
2: Então, só para destacar que esse vício é um problema, sim, de saúde mental. Para as pessoas estarem de olho, a família sabe, olha, não é uma brincadeira, é um vício, é um problema de saúde pública.
4: Não, e é um problema de saúde pública bastante importante. Ao longo desses últimos anos, a gente teve um aumento de procura na área da rede de atenção psicossocial de quase 150%, um aumento ao longo desses últimos anos. E com alguns meses, né, do desenvolvimento de ações de acesso digital ao cuidado, a gente teve uma procura gigantesca ao longo dos últimos meses. Então, de fato, é um problema de saúde pública, é um problema que ele teve um crescimento bastante importante durante os últimos anos. Ele se acentua muito durante o período da pandemia e se trata de fato de um fenômeno novo que ele tem que ter uma atenção no campo da saúde mental.
10: Tá certo, então. Nós conversamos com o Marcelo Quimatti, que é diretor de saúde mental, álcool e outras drogas do Ministério da Saúde. Marcelo, muito obrigado pela presença aqui na Voz do Brasil.
4: Muito obrigado, o convite, foi um prazer estar aqui.
10: Álcool e outras drogas do Ministério da Saúde. Marcelo, muito obrigado pela presença aqui na Voz do Brasil.
4: Muito obrigado.

0: O mais completo e seguro. Saiba como fazer na reportagem de Carlos Oliveira.
1: Aumentar o nível da conta GovBR amplia a segurança e a quantidade de serviços que podem ser acessados na plataforma. O nível mais completo é o ouro, o segundo é o prata e o bronze é o mais básico. Se sua conta GovBR for bronze ou prata, você pode subir para o nível ouro. Isso leva alguns minutos e deixa sua conta bem mais protegida contra fraudes e golpes. O diretor do Departamento de Identidade Digital da Secretaria de Governo Digital do Ministério da Gestão, Hudson Mesquita, detalha um dos caminhos para aumentar o nível de sua conta GovBR.
2: Uma das opções para fazer isso é pelo aplicativo GovBR. Para baixar, é só ir na sua loja de aplicativos, por exemplo, a Play Store ou App Store, fazer o download e instalar o aplicativo. Na verdade, com o app GovBR, a navegação na plataforma GovBR como um todo fica muito mais fácil.
1: Aí, logo na parte de cima do aplicativo GovBR, tem o botão Ver Nível. Quando você clicar nesse botão, vai aparecer o nível de sua conta e a opção Aumentar Nível da Conta. Se o seu nível não for ouro, você clica e vai seguindo o passo a passo. Uma das tarefas é o reconhecimento facial. Ao final do processo, você passa a ter a conta ouro. Um jeito ainda mais fácil é usar a Carteira de Identidade Nacional, a SIM. Se você já tirou a sua, quando abrir o aplicativo GovBR para aumentar o nível, selecione a opção de fazer isso por meio da SIM. Você usa o aplicativo GovBR para ler o código QR que fica na sua carteira de identidade nacional. Depois, é só seguir o passo a passo até concluir tudo. Com o nível ouro, é possível habilitar a autenticação da sua conta GovBR em duas etapas. Isso deixa a sua conta ainda mais protegida. E para assinar os seus documentos no GovBR, só é possível se você tiver o nível prata ou ouro. Para saber mais sobre os níveis da conta GovBR, acesse o site gov.br/conta. Reportagem Carlos Oliveira.
3: O início do inverno, marcado por tempo seco na maior parte do país, contribuiu para o desenvolvimento da safra no Brasil.
0: Por outro lado, o excesso de chuvas que atinge o Rio Grande do Sul pode trazer prejuízos para as plantações. A análise é da Conab.
4: O clima favoreceu o desenvolvimento das lavouras e o avanço da colheita na maior parte do país em julho. Mas o excesso de chuvas no sul e a falta de umidade em algumas áreas do Nordeste e do Centro-Oeste mostram que os efeitos sobre as plantações variam conforme a região e a cultura. É o que mostra o boletim divulgado pela Companhia Nacional de Abastecimento. A diretora de Política Agrícola e Informações da Conab, Nayara Andrioli Bittencourt, destaca os principais pontos do levantamento.
5: Entre 1º e 21 de julho, os maiores volumes de chuva ficaram concentrados em parte das regiões norte e sul e também no leste e no nordeste. Na maior parte do país predominou o tempo seco. Isso foi favorável porque ajudou a maturação e a colheita do algodão e também do milho na segunda safra.
4: A diretora da Conab, Nayara Bittencourt, também explica que no sul a umidade ajudou as lavouras de inverno, mas as chuvas mais intensas trouxeram pontos de atenção no Rio Grande do Sul. Já no Nordeste, a falta de água no solo afetou áreas de feijão e de milho, cultivado na terceira safra.
5: No Rio Grande do Sul, as chuvas intensas do final do período podem ter causado danos localizados por enxurrada, alagamento e também lixiviação de nutrientes. A lixiviação é quando o excesso de água leva embora o nutriente do solo e reduz a fertilidade.
4: Já o algodão e o milho foram beneficiados pela falta de chuvas nas regiões Centro-Oeste e Sudeste, diferente do que ocorreu no Mato Grosso do Sul. O tempo firme prejudicou o desenvolvimento das lavouras de trigo. Para acompanhar essas mudanças, a Conab também analisa índices de vegetação obtidos por imagens de satélite. Eles ajudam a identificar o vigor das plantas e comparar o desenvolvimento das lavouras ao longo do tempo. Reportagem Pablo Mundim.
3: Pela primeira vez, pesquisadores da Amazônia sequenciaram o genoma do açaí, um dos frutos mais representativos da economia da região norte.
0: Essa técnica fornece um mapa genético do fruto, permitindo identificar os genes responsáveis por características como produtividade e resistência a doenças.
3: Isso contribui para o desenvolvimento de espécies mais adaptáveis, produtivas e resistentes.
0: Além de abrir novas oportunidades para a indústria e a pesquisa científica.
6: Todos os dias, em uma fábrica na Flórida, toneladas de polpa do açaí amazônico são transformadas em alimentos energéticos prontos para o consumo. A produção é resultado de um trabalho que começou há mais de 10 anos, quando Débora Saraiva e o marido resolveram levar o sabor original do Brasil para o mercado norte-americano. Segundo a empresária, o açaí é reconhecido lá fora como um super alimento.

0: alimento.
1: Existe uma infinidade de possibilidades no uso do açaí, não só no mercado alimentício, mas também na parte cosmética. Então, cada vez mais eu percebo que as pessoas têm conhecimento do fruto. Sabem que é um fruto poderoso, um fruto rico em nutrientes.
0: O fruto da Amazônia ultrapassou as fronteiras geográficas e também da ciência. Pesquisadores sequenciaram pela primeira vez o genoma do açaí. O trabalho é resultado de uma parceria entre a Embrapa e pesquisadores da Universidade Federal do Pará. O professor Rafael Baraúna, do Instituto de Ciências Biológicas da UFPA, explica quais as contribuições que esse estudo vai trazer.
2: A gente passa a conhecer todo o funcionamento fisiológico daquela planta e aí entra, por exemplo, o melhoramento genético. Cada variante daquela do açaí podem ter características específicas, como, por exemplo, melhor produtividade, maior polpa do fruto, maior resistência à seca, maior resistência à praga, maior altura e, enfim, diversas outras possibilidades.
0: A coautora do estudo e pesquisadora da Embrapa Amazônia Oriental, Elisa Moura, avalia que o conhecimento do genoma é um importante ponto de partida para identificar os genes relacionados a características desejáveis da planta.
3: Tem várias aplicações agora que a gente vai poder utilizar com o genoma e poder avançar em pesquisas variadas. Eu vou poder, ainda na fase de muda, identificar plantas que produzem frutos menores, que produzem mais rápido.
0: O estudo reuniu uma equipe de 14 cientistas brasileiros e contou com financiamento da Fundação Amazônia de Amparo e Estudos e Pesquisas e do Conselho Nacional de Desenvolvimento Científico e Tecnológico. Reportagem Gabriela Noronha.
4: Instalação de sistemas de bombeamento, compra de ração, de motor para embarcação, gelo, combustível.
5: São muitos os gastos e investimentos necessários para viver da pesca no país.
4: Uma ferramenta de cálculo pode ajudar esses profissionais a encontrar crédito para negócio.
6: Por meio do preenchimento de algumas informações básicas, pescadores e aquicultores podem fazer simulações para encontrar linhas de crédito compatíveis com seu perfil. É para isso que foi criada a ferramenta de cálculo do crédito do Programa Nacional de Fortalecimento da Agricultura Familiar, PRONAF Azul. Significa mais renda para quem tira o sustento das águas e mais alimento de qualidade para os brasileiros, como destacou Clécio Nerbi, coordenador-geral de Infraestrutura e Fomento do Ministério da Pesca e Aquicultura.
7: Uma iniciativa que conecta pescadores artesanais e aquicultores familiares ao crédito rural.
6: Além de atender aos produtores, a ferramenta também pode ser utilizada por técnicos de assistência técnica, extensão rural e pesqueira, cooperativas, colônias de pescadores, associações e outras organizações que prestam orientação sobre o acesso ao crédito rural. São três linhas disponíveis voltadas para diferentes objetivos e faixas de renda, como exemplificou o Clécio Nerbi, do Ministério da Pesca e Aquicultura.
7: Ele funciona como uma ponte inteligente, direcionando o pescador ou aquicultor para a linha de crédito que melhor se encaixa na sua necessidade.
6: Vale lembrar que a simulação tem caráter informativo e não substitui a análise realizada pelas instituições financeiras, nem representa aprovação ou garantia de contratação do crédito. O endereço para acessar a ferramenta é simuladorpronaf.mda.gov.br. Reportagem Natália Cosli.
5: E essas foram as notícias do governo federal.
4: Uma realização da Secretaria de Comunicação Social da Presidência da República.
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4: Fique agora com as notícias do Poder Judiciário e do Congresso Nacional. Boa noite.
5: Boa noite para você e até amanhã.
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10: STF autoriza a plataforma Buser a operar fretamento de ônibus por aplicativo no Paraná. STJ nega seguimento a recurso que pretendia levar discussão sobre caso do ex-jogador Robinho ao Supremo. Empresa de call center é condenada por não impedir atos obscenos no ambiente de trabalho. Boa noite, eu sou Marcela Luiza. O Supremo Tribunal Federal liberou os serviços da Buser no Paraná. A decisão liminar do ministro Nunes Marques derruba a proibição imposta pela Justiça Federal no sul do país, até que o Supremo julgue o recurso do caso. Carolina Chaves.
11: No STF, a Buser alegou que é apenas uma plataforma digital que conecta passageiros a empresas autorizadas e que a proibição fere o entendimento do Supremo sobre o uso de tecnologia no mercado. Para o relator, proibir a atuação da plataforma prejudicaria usuários e empresas parceiras. A liminar concede a liberação imediata das atividades no Paraná, mas a decisão, que já está valendo, deve passar por referendo do plenário do STF.
10: Vice-presidente do STJ, ministro Luiz Felipe Salomão, nega seguimento a recurso extraordinário do ex-jogador Robinho. O objetivo era levar ao Supremo Tribunal Federal a discussão sobre a decisão que reconheceu a validade no Brasil da sentença italiana que condenou o atleta por estupro coletivo. Fátima Uchoa.
12: Segundo o ministro Salomão, os argumentos da defesa tratam da interpretação de leis federais e não da violação direta à Constituição, o que impede a análise do recurso pelo STF. Dessa decisão ainda cabe agravo interno que, se apresentado, será analisado pela Corte Especial do STJ. Se o colegiado mantiver o entendimento do vice-presidente, o recurso extraordinário não será remetido ao STF. Robinho está preso desde março de 2024, quando a Corte Especial, por maioria, homologou a sentença da Justiça italiana que o condenou a 9 anos de prisão por estupro coletivo cometido naquele país em 2013 e aceitou a transferência da execução da pena ao Brasil com o cumprimento imediato.
10: Empresa de call center é condenada por não impedir atos obscenos no ambiente de trabalho. A vítima já havia formalizado 14 denúncias. Marla Lacerda.
13: A atendente de call center deve receber indenização de R$5.000 por assédio sexual. O TST manteve a decisão que havia condenado a empresa por entender que ficou comprovada a omissão diante das situações vividas pela trabalhadora. O relator do caso na terceira turma, o ministro Maurício Godinho Delgado, observou que apenas um episódio já é suficiente para caracterizar o assédio, quando ele gera constrangimento ou abalo psicológico à vítima.
10: De 3 a 9 de agosto, o TSE promove a Semana Nacional do Sistema Eletrônico de Votação. Juliana Cariri.
14: A semana vai ter eixos temáticos para aproximar a justiça eleitoral de cidadãs e cidadãos. O primeiro tema é o sistema eletrônico por dentro, com a abertura da urna eletrônica em uma escola de Brasília. 2 dias vão ser dedicados ao combate à desinformação, com o eixo Viralizou, fatos e boatos sobre a urna. Há ainda os eixos Avanço no sistema eletrônico de votação, Caminho do voto e Como votar. Cada tema vai ter uma ação específica, como uma exposição no Senado Federal e visitas de estudantes ao Museu do Voto, na sede do TSE.
10: Justiça Federal recebe denúncia do MPF contra 4 acusados de garimpo ilegal em Parque Nacional no Amazonas. Vanessa Pereira.
15: Segundo a denúncia, a extração clandestina de cassiterita destruiu ao menos 39 hectares de floresta e atingiu 4.800 quilômetros de cursos d'água no Parque Nacional Mapinguari, em Lábrea, no Amazonas. A cassiterita é a principal fonte de estanho, metal usado na fabricação de latas de comida, telas de celular, peças de carro e ligas metálicas. Os réus vão responder pelos crimes de usurpação de bem da União, extração ilegal de recursos minerais e dano direto à unidade de conservação.
10: 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Uma boa noite e até amanhã.
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17: Eu sou Paula Groba.
18: E eu sou Ricardo Nakaoka.
17: E estes são os destaques de hoje do Jornal do Senado, que começa agora.
18: Fim da taxa das blusinhas divide parlamentares e depende de votação do Congresso.
17: Participação das mulheres na política mobiliza iniciativas no Senado.
18: Governo veta a inclusão de zootecnistas na lei do piso salarial.
17: Boa noite.
18: Boa noite.
17: A decisão do governo de acabar com a chamada taxa das blusinhas ainda precisa do aval do Congresso. A medida provisória que elimina o imposto de importação sobre compras internacionais de até 50 dólares deve ser votada até o dia 22 de setembro para continuar em vigor.
18: O texto, que ainda divide opiniões no Congresso, está entre as 32 medidas provisórias que aguardam a análise dos parlamentares. Os detalhes com a repórter Marcela Diniz.
19: Entre os parlamentares, a medida provisória que permite zerar o imposto de importação para compras internacionais de até 50 dólares divide opiniões. Com o argumento de que a MP cria concorrência desleal com a produção nacional, o senador Isalci Lucas, do PL do Distrito Federal, apresentou emenda para restabelecer a isonomia tributária. Para o líder da oposição no Congresso, o fim da taxa das blusinhas prejudica a geração de emprego e renda no Brasil.
20: É como se o Brasil estivesse financiando a produção e a geração de emprego em outros países, enquanto a nossa indústria, o nosso varejo, perde espaço.
19: O senador Fernando Dueire, do PSD de Pernambuco, também defende a manutenção da taxa das blusinhas. Ele apresentou emendas com esse objetivo e para definir prazo mínimo de 90 dias para entrada em vigor de mudanças nas alíquotas do imposto de importação em remessas internacionais. O objetivo, segundo ele, é dar tempo de adaptação aos setores da economia impactados por essas alterações.
21: Promove previsibilidade, segurança jurídica e estabilidade regulatória. Empresas, produtores, comerciantes, plataformas digitais e consumidores precisam de regras claras e tempo razoável para adaptação.
19: A chamada taxa das blusinhas foi criada pelo governo Lula e aprovada pelo Congresso em 2024. Na época, a tributação de 20% nas compras em sites internacionais foi defendida tanto para dar um up na arrecadação quanto para proteger o varejo nacional. O senador Jax Wagner, do PT da Bahia, que defende a medida provisória, diz que o governo reavaliou o cenário.
22: No caso das blusinhas, desde a criação dela, proposta na época pelo Ministério da Fazenda, houve uma controvérsia muito grande dentro do próprio governo. E aí se limitou até esses 50 dólares. Na minha opinião, pela avaliação que o governo fez, a arrecadação não foi tão significativa quanto se imaginava. E prejuízo, principalmente para as famílias mais humildes do ponto de vista financeiro, ou seja, que não tem tanto poder aquisitivo, foi muito grande.
19: Além do fim da taxa das blusinhas, o Congresso tem em pauta outras 31 medidas provisórias, como a do novo Desenrola Brasil, programa de renegociação de dívidas populares, as que reforçam as ações de proteção aos setores da economia brasileira prejudicados pelo tarifaço imposto pelos Estados Unidos e as MPs editadas pelo governo para regular o mercado de combustíveis afetado por conflitos no Oriente Médio.
17: E o Brasil pode ganhar uma política nacional para fortalecer a indústria de motores.
18: A proposta, que está pronta para a votação final no Senado, prevê incentivos à fabricação no país, à inovação tecnológica, à qualificação de mão de obra e à instalação de fábricas em regiões menos industrializadas. Mais informações com o repórter Márcio Maturana.
23: Com o fim do recesso parlamentar, a Comissão de Infraestrutura pode votar a criação da Política Nacional de Incentivo à Fabricação de Motores. A análise do projeto foi iniciada antes do recesso, mas a energia elétrica caiu no momento em que o resultado ia ser revelado no painel eletrônico. O objetivo da proposta é estimular a inovação tecnológica, qualificar trabalhadores e incentivar a instalação de fábricas em regiões menos industrializadas. O texto foi elogiado pelo relator Laércio Oliveira, do PP de Sergipe.
24: O projeto acerta ao incentivar investimentos em pesquisa, desenvolvimento, inovação voltados a motores mais sustentáveis, especialmente aqueles compatíveis com biocombustíveis, hidrogênio e outras alternativas energéticas nas quais o Brasil possui vantagens comparativas relevantes.
23: Se for aprovado pela Comissão de Infraestrutura, o projeto segue direto para a Câmara dos Deputados.
17: O projeto que estendia o piso salarial aos zootecnistas foi vetado integralmente pela Presidência da República.
18: O governo alega que a proposta descumpre as regras da responsabilidade fiscal. Agora o veto será analisado pelo Congresso Nacional. Repórter Douglas Castilho.
0: O Poder Executivo justificou a decisão apontando que o texto criaria novas despesas obrigatórias para órgãos públicos federais, estaduais e municipais que empregam esses profissionais, sem apresentar os estudos de impacto financeiro exigidos por lei. Além disso, a Constituição Federal prevê que a criação de despesas obrigatórias não pode ser realizada sem a indicação da origem dos recursos para pagar os novos gastos. O autor do projeto, o senador Zequinha Marinho, do Podemos do Pará, falou da importância da iniciativa no momento de sua aprovação pela Comissão de Assuntos Sociais.
1: O zootecnista é responsável pela questão do manejo animal, pela questão da nutrição animal, pela questão ambiental. Então é um profissional extremamente importante para um país como o Brasil, que tem um rebanho aí de mais ou menos de 234 milhões de cabeças de gado, sem falar em outras espécies que também não são pequenas.
0: Agora, o Congresso Nacional deverá avaliar a decisão do Executivo em sessão conjunta da Câmara dos Deputados e do Senado. Para um veto do presidente da República ser derrubado, é preciso o voto de, no mínimo, 257 deputados federais e 41 senadores.
17: Faltam pouco mais de 2 meses para as eleições e as mulheres continuam sendo a maioria do eleitorado brasileiro. Segundo o Tribunal Superior Eleitoral, elas representam 52,8% das pessoas aptas a votar nas eleições de outubro.
18: Mas embora sejam maioria nas urnas, as mulheres ainda ocupam poucos espaços nos cargos eletivos. Para mudar esse cenário, o Senado tem debatido e apresentado iniciativas para ampliar a participação feminina na política. Ouça mais na reportagem de Yasmin Rodrigues.
2: De acordo com o TSE, mais de 83 milhões de eleitoras estão aptas a irem às urnas em outubro deste ano, número que representa 52,8% do total de votantes. Apesar dessa predominância, elas ainda ocupam uma parcela reduzida dos cargos eletivos no país. No Senado, por exemplo, das 81 cadeiras, apenas 15 são ocupadas por mulheres. Para mudar essa realidade, nos últimos anos, o Senado tem discutido e aprovado medidas voltadas ao fortalecimento da participação política feminina e ao enfrentamento da violência política de gênero. Apesar das discussões, a senadora Leila Barros, do PDT do Distrito Federal, destaca que a presença das mulheres nos espaços de decisão ainda precisa avançar.
3: Você começa a entender que muitas vezes esse espaço muitas vezes é negado pelo próprio corporativismo do ambiente. Então, assim, nós sabemos que esses desafios, eles não serão superados numa legislatura ou em 2 ou 3 legislaturas. É um trabalho diário.
2: Na avaliação da senadora Zenaide Maia, do PSD do Rio Grande do Norte, ampliar a participação feminina nos mandatos eletivos é um passo importante.
7: Por isso que precisamos de mais mulheres para poder estarmos presentes em todas essas comissões. Porque eu digo sempre para as mulheres, por que vir para a política? Porque se faz necessário. Que porque é nesse Congresso Nacional que é quem decide o seu salário. Aqui decide com quantas horas homens e mulheres desse país vão trabalhar.
2: No Senado, o tema

0: Para quem tem biometria cadastrada, substitui o documento de identificação no momento do voto.
1: Além do e-título, são aceitos para votar nas eleições gerais de 2026 documentos com foto, como carteira de identidade ou identidade social, carteira nacional de habilitação, passaporte, carteira de trabalho, certificado de reservista e carteira de categoria profissional reconhecida por lei. Com edição de Paula Groba e trabalhos técnicos de Eliseu Caires, o Jornal do Senado fica por aqui. Acompanhe agora as notícias da Câmara dos Deputados. Boa noite.
0: Boa noite e até amanhã.
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3: Comissão aprova mudanças na Política Nacional de Mobilidade Urbana.
4: Proposta em discussão amplia a autonomia de paciente em fase terminal.
3: Avança projeto que protege idoso contra crimes de natureza financeira.
4: Boa noite. Comissão aprova medidas para a proteção de idosos contra fraudes financeiras. A repórter Maria Neves explica quais são as novas medidas.
5: A Comissão de Defesa dos Direitos da Pessoa Idosa da Câmara dos Deputados aprovou proposta com medidas para combater a violência financeira contra idosos. O projeto determina expressamente que o Fundo da Pessoa Idosa deverá financiar ações, campanhas e outras iniciativas voltadas à prevenção, combate, responsabilização e reparação de danos decorrentes de práticas lesivas ao patrimônio de maiores de 60 anos. Atualmente, a lei que criou o fundo diz apenas que o Conselho Nacional dos Direitos da Pessoa Idosa deve dar prioridade a projetos que, entre outras medidas, promovam a educação financeira de pessoas idosas. O texto aprovado também prevê penas para quem cometer crimes financeiros contra idosos. Pela proposta, o infrator ficará sujeito à reclusão de 4 a 8 anos e multa. Se quem cometeu a fraude tiver com o idoso relação contratual, familiar ou profissional que envolva confiança, a punição será maior. Sobe para a reclusão de 5 a 10 anos mais multa. Na opinião da relatora, a deputada Flávia Moraes, do PDT de Goiás, prever punição severa é mais uma forma de proteger o idoso que muitas vezes é vítima da própria família.
6: Quando você fala do endividamento geral da população, a gente sabe que essa ocorrência ela vai estourar muitas vezes ali, é na aposentadoria do idoso da família, é ali que vai muitas vezes ser buscado ali o pagamento dessas dívidas da família, né? Então é preciso preservar isso, trazer aí uma proteção do Estado para que esse nosso idoso possa garantir a sua alimentação, a sua dignidade, seus medicamentos, para que ele não possa aí passar privações.
5: Ao apresentar o projeto original, o deputado Marcos Tavares, do PDT do Rio de Janeiro, ressaltou que a violência patrimonial e financeira está entre as três formas mais comuns de agressões contra idosos. O Serviço Nacional de Denúncias de Violações de Direitos Humanos, o Disque 100, registrou em 2024 mais de 72 mil fraudes financeiras contra pessoas acima de 60 anos. Pela proposta aprovada, todas as instituições financeiras ficam proibidas de conceder empréstimos a idosos somente por meio virtual. Maiores de 60 anos só poderão contrair financiamento com assinatura de contrato em papel. A deputada Flávia Moraes explica que o Estatuto da Pessoa Idosa prevê que pessoa acima de 60 anos pode comprometer, no máximo, 30% da renda com dívidas. No entanto, segundo ressalta, as instituições financeiras não respeitam esse limite com a concessão de empréstimos e mais empréstimos que deixam o idoso sem recursos sequer para subsistência. O texto determina também que o Fundo Nacional da Pessoa Idosa deve financiar o desenvolvimento de tecnologias assistidas voltadas a pessoas idosas. Na opinião de Flávia Moraes, essa medida é importante porque hoje as plataformas podem identificar as fraudes e alertar as pessoas idosas, que com conhecimento adequado das tecnologias são capazes de se defender dos golpes. O projeto será votado pelo plenário, mas antes precisa passar pela análise das comissões de Finanças e Tributação e de Constituição e Justiça. Da Rádio Câmara de Brasília, Maria Neves.
2: Segurança Pública.
7: Baleia Rossi, do MDB de São Paulo, apresentou o projeto que aumenta as penas para crimes contra a paz pública, como incitação ao crime, apologia ao crime e associação criminosa quando forem cometidos pela internet.
4: A proposta também prevê punições mais severas quando os crimes tiverem como alvo mulheres. De acordo com o deputado, o objetivo é adequar a legislação ao ambiente digital e reforçar o combate à violência de gênero.
2: Relações Exteriores.
7: A Comissão de Educação da Câmara aprovou a criação do Dia Nacional da Retratação aos Imigrantes Japoneses, devido à perseguição e discriminação ocorrida no Brasil durante e após a Segunda Guerra Mundial. O repórter Luiz Cláudio Canuto explica o contexto da proposta.
8: A Comissão de Educação da Câmara aprovou o projeto que institui o Dia Nacional da Retratação aos Imigrantes Japoneses. Os deputados seguiram a recomendação do relator, deputado Ismael, do PL de Santa Catarina, e aprovou o projeto do deputado Luiz Nishimori, do PSD do Paraná. O Dia da Retratação deve ser celebrado anualmente em 25 de julho. A proposta também inclui a data no calendário escolar brasileiro para que haja atividades educativas com reflexão sobre a xenofobia e a valorização da cultura japonesa. Segundo Nishimori, além do reconhecimento histórico, a proposta representa um passo relevante na promoção de uma educação que valorize a diversidade cultural.
9: Além disso, fortalece a educação ao incluir o tema no calendário escolar, incentivando a reflexão, a memória histórica e a formação de cidadãos mais conscientes e respeitosos com a diversidade. Durante e após a Segunda Guerra Mundial, houve forte perseguição, discriminação e violação dos direitos. A criação da data tem justamente o objetivo de combater preconceitos e estereótipos ainda existentes, reforçando a importância da conscientização.
8: A imigração japonesa no Brasil teve início em 1908, quando famílias chegaram ao país em busca de prosperidade nas lavouras de café em São Paulo e no Paraná. Atualmente, cerca de 2,5 milhões de japoneses e descendentes vivem no Brasil e compõem a maior população de origem japonesa fora do Japão. O projeto que cria o Dia Nacional da Retratação aos Imigrantes Japoneses está na Comissão de Direitos Humanos e precisa passar também pela Comissão de Constituição e Justiça antes de seguir para o Senado Federal. Da Rádio Câmara de Brasília, Luiz Cláudio Canuto.
2: Esporte.
4: Rodrigo Gambale, do Podemos de São Paulo, apresentou o projeto que cria o programa Atleta Nota 10 para ampliar o acesso de estudantes atletas da rede pública ao ensino superior privado. A proposta prevê bolsas de estudo em instituições que aderirem à iniciativa.
7: O texto de Rodrigo Gambale exige bom desempenho acadêmico, frequência escolar e participação em competições para a concessão e manutenção do benefício. A proposta também cria um selo de reconhecimento para as universidades que incentivarem o esporte.
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2: Eleições.
4: Seminário na Câmara defende reserva de cadeiras para consolidar presença feminina na política brasileira. A repórter Noelle Nobre acompanhou o debate.
11: A Secretaria da Mulher da Câmara dos Deputados realizou um seminário para debater os 30 anos da Lei de Cotas de Gênero na política no Brasil, marco da primeira eleição com reserva de gênero em 1996. O consenso entre as participantes foi de que, embora a legislação atual de pelo menos 30% para candidaturas femininas tenha sido um avanço, o país precisa transitar para um modelo de reserva de cadeiras para garantir que as mulheres deixem de ser apenas convidadas nos espaços de poder. A deputada Isa Arruda, do MDB de Pernambuco, do Observatório Nacional da Mulher na Política, destacou que a legislação atual é apenas o começo.
12: As cotas foram os nossos primeiros passos, mas ela não pode ser o nosso teto. Ela precisa ser o nosso piso para continuarmos avançando.
11: Reforçando a visão, a deputada Laura Carneiro, do PSD do Rio de Janeiro, uma das coordenadoras da bancada feminina na Câmara, defendeu que o Brasil siga exemplos como o do México, que adota a paridade como regra.
13: Não queremos estar na foto apenas. Queremos estar na mesa de decisão.
11: Laura Carneiro lembrou que a dificuldade de captação de recursos e a ausência de reserva de assentos impedem que os 30% de candidaturas se convertam em 30% de eleitas. Hoje, as mulheres ocupam apenas 18% da Câmara. A deputada Érica Hilton, do PSOL de São Paulo, presidente da Comissão de Defesa dos Direitos da Mulher, classificou a atual política de cotas como insuficiente diante dos desafios. Ela denunciou o uso de mulheres como candidaturas laranja para desvio de recursos e criticou as anistias dadas a partidos que descumprem a lei.
14: Isso é um escárnio, isso é um deboche. O que eles estão dizendo é que não existe legislação que dará conta de tapar o buraco da exclusão.
11: A conclusão das palestrantes é que o fortalecimento da democracia brasileira depende de mecanismos que garantam não apenas o direito de disputar, mas o direito de exercer o poder com segurança e autonomia. Da Rádio Câmara de Brasília, Noelle Nobre.
2: Consumidor.
7: Felipe Francischini, do Podemos do Paraná, defende a uniformização da atuação dos PROCONs em todo o país. De acordo com o deputado, a ideia é determinar diretrizes nacionais para padronizar procedimentos e estabelecer prazos comuns de atendimento.
4: Felipe Francischini argumenta que a medida busca reduzir diferenças entre os órgãos de defesa do consumidor nos estados e municípios. O objetivo, segundo ele, é garantir mais previsibilidade, eficiência e tratamento igualitário para consumidores e fornecedores.
2: Desenvolvimento regional.
7: Comissão aprova projeto que altera a Política Nacional de Mobilidade Urbana.
4: A repórter Júlia Lopes nos conta quais as novas medidas propostas.
15: A Comissão de Desenvolvimento Urbano da Câmara dos Deputados aprovou um projeto de lei que altera a Política Nacional de Mobilidade Urbana. A proposta tem como objetivo incentivar os municípios a elaborarem seus planos de mobilidade. A Política Nacional, criada em 2012, estabelece diretrizes para o planejamento e a gestão do transporte nas cidades brasileiras. Pela lei, municípios com mais de 20 mil habitantes devem elaborar seus planos com prioridade para o transporte público e os meios não motorizados. Segundo o autor do projeto, deputado Rafael Brito, do MDB de Alagoas, apenas 20% das cidades que têm essa obrigação já concluiu o plano de mobilidade, apesar da exigência legal. A proposta prevê medidas como assistência financeira da União para a elaboração dos planos, possibilidade de contrapartida administrativa dos municípios e alinhamento com o Plano Nacional de Redução de Mortes e Lesões no Trânsito. O texto também determina que o repasse de recursos federais fique condicionado à análise dos planos pela Secretaria Nacional de Mobilidade Urbana e à verificação do cumprimento dos requisitos legais. Para o relator da proposta, deputado Hildo Rocha, do MDB do Maranhão, é fundamental a elaboração de planos de mobilidade para o funcionamento das cidades, mas que essa elaboração pode custar caro para muitos municípios.
16: Grande parte das cidades brasileiras que já deveriam ter seu plano municipal de mobilidade não tem. E isso ocasiona engarrafamento, a falta de um plano de mobilidade, ocasiona muitos acidentes, muitos desastres, muitas mortes. E esse plano municipal ele não é barato. É um plano que custa uma certa quantia, em que muitas das vezes o município não tem, porque o município está endividado, o município tem dificuldade e não tem como fazer. O que nós estamos aqui é de que a União priorize o investimento, pagamento desses planos através de recursos federais e leva-se em consideração vários fatores.
15: Além disso, ele também ressaltou que os planos precisam ser atualizados com frequência. As cidades estão em constante mudança e, por isso, o planejamento também deve acompanhar essa evolução. Há casos de municípios grandes com planos de mobilidade defasados há mais de 30 anos. A proposta também autoriza o governo federal a credenciar profissionais e empresas para elaborar os planos de mobilidade urbana desde que cumpram as exigências previstas em lei. O projeto que altera a Política Nacional de Mobilidade Urbana, incluindo novas medidas para auxiliar em planos municipais de mobilidade, segue em análise na Comissão de Constituição e Justiça. Da Rádio Câmara de Brasília, Júlia Lopes.
2: Saúde.
7: Projeto de Luiz Erundina, do PSOL de São Paulo, institui o Dia Nacional de Conscientização sobre o vírus linfotrópico de células T humanas, o HTLV. A proposta prevê campanhas públicas para alertar a população sobre as formas de transmissão, prevenção e a importância do tratamento.
4: O texto de Luiz Erundina também incentiva o combate ao estigma social e a divulgação de centros de atendimento especializado no SUS. A deputada considera que a medida é urgente para enfrentar a desinformação sobre o vírus.
2: Direitos humanos.
7: Projeto que garante mais autonomia a pacientes em fase terminal avança na Câmara. Os detalhes com a repórter Sofia Peçanha.
17: A Comissão de Saúde da Câmara dos Deputados aprovou o projeto que estabelece os direitos de pessoas com doenças graves e em fase final de vida. O texto aprovado cria regras para garantir que esses pacientes possam escolher como querem ser tratados e evitar sofrimento desnecessário com o apoio à família. A proposta garante que pacientes com doenças incuráveis e em estágio avançado, com expectativa de vida reduzida, tenham mais autonomia sobre o próprio tratamento. Entre os pontos previstos estão o direito à informação clara sobre a condição de saúde, a participação nas decisões médicas e a possibilidade de recusar procedimentos que apenas prolonguem o sofrimento. O projeto também reforça o acesso aos cuidados paliativos, com foco no alívio da dor, no conforto físico e emocional e no respeito à vontade do paciente, seja no hospital ou em casa. A relatora da proposta na Comissão de Saúde, a deputada Flávia Moraes, destacou que o objetivo é assegurar a dignidade e o princípio da autonomia da vontade.
18: Permite que as pessoas vivam o período final de suas vidas com conforto e autonomia, evitando obstinação terapêutica e promovendo cuidado integral em ambiente hospitalar ou domiciliar, conforme a vontade do paciente.
17: A medida também trata da segurança jurídica para médicos, pacientes e familiares na tomada de decisões delicadas no fim da vida, como a limitação de tratamentos desproporcionais e o uso de sedação paliativa em caso de sofrimento intenso. Segundo a relatora, a proposta pode reduzir conflitos e trazer mais clareza nesses casos.
18: Contribuirá para garantir segurança jurídica aos pacientes, famílias e profissionais de saúde. Reduzirá conflitos éticos e emocionais no final da vida e fortalecerá uma cultura de cuidado centrada na pessoa e no respeito às suas escolhas.
17: O texto deixa claro que a prática da eutanásia, que é o ato de abreviar a vida de alguém para aliviar sofrimento, continua proibida no Brasil. A proposta permite que o paciente recuse tratamentos e garante o uso de cuidados paliativos, mas sem provocar a morte de forma intencional. O projeto que estabelece os direitos das pessoas em estágio de doença avançada será analisado a seguir pela Comissão de Finanças e Tributação. Da Rádio Câmara de Brasília, Sofia Peçanha.
2: Ciência e tecnologia.
4: Mário Frias, do PL de São Paulo, propõe mudanças no Estatuto Digital da Criança e do Adolescente para proibir mecanismos de censura prévia e garantir a liberdade de expressão. O texto também estabelece que conteúdos considerados lícitos só poderão ser removidos por decisão judicial.
7: Para Mário Frias, o projeto preserva a proteção de crianças e adolescentes contra a exploração sexual e pornografia infantil. Ele disse que a proposta também mantém as regras de combate a crimes na internet e busca garantir mais segurança jurídica para usuários e plataformas digitais.
4: Termina agora o Jornal Câmara dos Deputados, produzido pela Rádio Câmara, com trabalhos técnicos de Wellington Teles e apresentação de Val Monteiro e Márcio Aquilissardi. Uma boa noite para você.
7: A Voz do Brasil volta amanhã. Boa noite.
2: 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Boa noite.

0: Agora em Brasília, pontualmente, 8 horas.
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2: Uma ótima terça-feira para você que ouve a Rádio Senado. Eu sou o Thiago Medeiros e apresento a você a programação musical de Carlos Andrade. Vamos ouvir Maria Rita.

0: Acabamos de ouvir Aline Calisto, Enfeitiçado, Gonzaguinha, Recado, Maria Rita, Rumo ao Infinito.
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0: Em Brasília, 8:11.
2: A Comenda de Direitos Humanos Dom Helder Câmara é concedida pelo Senado a 5 personalidades que tenham oferecido contribuição à defesa dos direitos humanos no Brasil. A escolha dos premiados é feita por um representante de cada um dos partidos políticos que compõem o Senado. Dom Helder Câmara foi defensor dos direitos humanos no regime militar, além de ter sido indicado 4 vezes ao Prêmio Nobel da Paz.
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0: Fique agora com o Jota Quest.

0: Encerramos o bloco com Engenheiros do Havaí, Segurança, Kid Abelha, Quem Tem Medo de Brincar de Amor, Jota Quest, O Sol.
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0: Em Brasília, 8h24.
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0: Abrindo o bloco, Marisa Monte.

0: Você ouviu Paula Lima, Quero Ver Você no Baile, Antônio Carlos e Jocafe, Adrian Young e Ali Shahid Muhammad, Rala Buxo, Marisa Monte, De Noite na Cama.
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0: Neste mês, Alceu Valença comemora 80 anos e o Curta Musical não poderia deixar de homenageá-lo.
1: Eu agora vou cantar O Papagaio do Futuro. Essa música concorreu ao Festival Internacional da Canção do ano de 1972.
0: Alceu Valença despontou no cenário musical brasileiro no começo dos anos 1970, em plena era dos festivais.
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0: Mas a fusão de música popular e ritmos nordestinos, promovida pelo músico pernambucano, demorou a conquistar o grande público, o que só aconteceu na década seguinte.
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0: Nos anos 80, Alceu emplacou vários hits, como Anunciação, Coração Bobo, Como Dois Animais e Tropicana, entrando pro time dos grandes nomes da MPB.
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0: Mesmo sem muito sucesso, o início da carreira de Alceu não foi esquecido. E hoje, os anos 70 são justamente a fase do músico mais conceituada pela crítica especializada.
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0: Um dos pontos altos de Alceu nesse período foi a atuação como ator e cantor no filme musical A Noite do Espantalho, de 1973. Com roteiro e direção de Sérgio Ricardo e locações na cidade cenográfica de Nova Jerusalém, Pernambuco.
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0: Outro fator que torna os anos 70 especiais para Alceu são os álbuns experimentais e psicodélicos lançados por ele nessa época, como seu primeiro disco solo, de 74, O Molhado de Suor, e também o Quadrafônico, de 72, lançado em parceria com Geraldo Azevedo.
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0: E por fim teve ainda o lendário show Vou Danado pra Catende, de 75, no qual Alceu era acompanhado por Zé Ramalho e integrantes da banda de rock pernambucana Ave Sangria. Após fracassar nas primeiras sessões, Alceu Valença, vestido de palhaço e liderando uma charanga, saiu pelas ruas do Rio de Janeiro, convidando o público para o espetáculo.
8: Hoje tem espetáculo.
0: As apresentações então passaram a lotar. Foram gravadas e deram origem ao disco Vivo, lançado no ano seguinte, e que também se tornou um clássico da discografia de Alceu.
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0: Agora, para celebrar os 80 anos de Alceu Valença, ficaremos com um trecho do show Vou Danado pra Catende, presente no disco Vivo, de 1976. Alceu Valença, na música Sol e Chuva.

0: Você ouviu Alceu Valença na música Sol e Chuva. Esta foi a homenagem do Curta Musical nos 80 anos de Alceu Valença, comemorados neste mês.
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3: Em Brasília, são 8h48.
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3: Abrindo mais um bloco musical, Milton Nascimento.